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1: 21 horas e 15 minutos.
2: Sabadeiro, Sabadão. Muito original.

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1: 21 horas e 35 minutos.

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1: 21:54.
2: Fora Natan, falando de amor e verdade.
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1: 22:33.
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1: 22 horas e 53 minutos.

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2: 23 horas e 52 minutos.
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Boa noite, irmãos e irmãs. Senhor, fica conosco. Já é tarde, já terminou o dia. Obrigado, Senhor, por tudo que conseguimos fazer hoje, pela nossa família, por quem trabalhamos, pelos nossos amigos e amigas que encontramos. Dá gosto, Senhor, trabalhar convosco na construção de uma humanidade mais feliz e de um mundo mais humano e fraterno. No entanto, Senhor, pedimos perdão por aquilo que poderíamos ter feito e não fizemos. Poderíamos ter dado e exigido um pouco mais de nós. Amanhã, porém, teremos uma nova oportunidade. Procuraremos fazer aquilo que estiver dentro de nossas possibilidades. Esperamos encontrar-vos novamente, amanhã, fortalecidos e fortalecidas com a vossa graça, para realizar os propósitos que hoje renovamos na vossa presença. Amém. Pai nosso que estais no céu, santificado seja o vosso nome. Venha a nós o vosso reino, seja feita a vossa vontade, assim na terra como no céu. O pão nosso de cada dia nos dai hoje. Perdoai as nossas ofensas, assim como nós perdoamos a quem nos tem ofendido. E não nos deixeis cair em tentação, mas livrai-nos do mal. Amém. Ave Maria, cheia de graça, o Senhor é convosco. Bendita sois vós entre as mulheres, e bendito é o fruto do vosso ventre, Jesus. Santa Maria, Mãe de Deus, rogai por nós, pecadores, agora e na hora de nossa morte. Amém. Glória ao Pai, ao Filho e ao Espírito Santo, como era no princípio, agora e sempre.

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0: Meia-noite e 20 minutos.
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0: Meia-noite e 39 minutos.
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0: 1:03.
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0: 1:22.
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0: duas horas.
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0: 2 horas e 42 minutos.
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0: 3:01.
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0: 3:21.
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0: 3:41.
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1: 4:32.

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1: 4h55.
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Bom dia, irmãos e irmãs. Senhor, dormimos bastante, descansamos e estamos dispostos e dispostas para o dia que agora se inicia. Nós te agradecemos pelo sono repousante que tivemos nesta noite e queremos te dizer que durante o dia inteiro queremos estar na tua presença. Queremos enxergar-te em nossos lugares de trabalho, nas pessoas com quem cruzamos pelas ruas, nos marginalizados que encontramos. Faze que tenhamos para cada um deles e delas uma atitude digna de cristãos que carregamos conosco. Que sejamos pacientes, caridosos e caridosas com as crianças e que aprendamos a corrigir sem humilhar, a amar sem adular e a fazer aquilo que teu Filho Jesus Cristo veio fazer entre nós, viver uma vida inteira de amor no serviço aos irmãos e às irmãs. Que todos e todas tenham um bom dia, um bom trabalho e que o Senhor Jesus permaneça sempre em nossos corações. Glória ao Pai, ao Filho e ao Espírito Santo, como era no princípio, agora e sempre. Amém.

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1: Muito bem, só modão bom demais pra você ligado no Amanhecer Sertanejo. Bom dia, gente. Excelente terça-feira. Hoje, 22 de setembro de 2026. Você ligado comigo nesta manhã maravilhosa. Vamos juntos por aqui até as 8 com muita moda boa.
2: Bom dia
1: pra você que tá ligado, sintonizado com a gente na Rede Oriente FM. Isso mesmo, aos amigos caminhoneiros nos dando aquela carona. Excelente terça-feira, aos amigos padeiros, já tá aí. Já de pé, preparando aquele pãozinho maravilhoso. Que bom ter você com a gente aqui na Oriente FM. Vamos juntos por aqui, já tem alô pra você aí na sintonia. Marcos por aqui, lhe fazendo companhia. Vamos de moda boa. Irídio Irineu, essa é pra matar a saudade. Cachorro amigo.

0: Oeste é negócio bom. Chitãozinho e Chororó na Oriente.
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0: Só modão bom demais no amanhecer sertanejo. Que bom ter você com a gente. Excelente terça-feira. Abraçando aqui os amigos na sintonia, participando aqui com a gente. Aquele alusão especial aqui para o meu amigo Jubileu de Medina. Bom dia, Jubileu. Alô, General Dutra, toda a região aí com a gente. Minha amiga Nice, na Fazenda Jacutinga, em Medina também, tá na sintonia. Bom dia, bom dia. Quem mais com a gente? Quem mais tá com a gente? Alô, Ritinha. Bom dia, Ritinha. Santo Antônio, do Rio Abaixo, também na sintonia. Rosa Costa, bom dia, Rosa. Os amigos da Marcela, sempre com a gente também. No Amanhecer Sertanejo, excelente terça-feira. Vamos juntos. Bom dia, dona Ana. Ligadinha também. Os amigos aí na comunidade Tombo, bom dia pra senhora. Mandando aqui uma alusão pros amigos, pras amigas. A amiga Silvia, no Araçagi, Mazinho e família. Todos aí na sintonia. Um abraço, dona Ana. Bom dia pra senhora. Vou falar aqui com meu amigo Zitão. É, aí da Porteira Nova, tá na sintonia também. Meu amigo Zitão, bom dia. Fala comigo, Zitão.
3: Bom dia, meu amigo. Como é que tá as coisas por aí? Tudo na santa paz?
0: Tudo na paz.
3: Eu quero que você mande uma música bem bonita para todos nós que tá na escuta, ligado no rádio, escutando sua voz.
0: Certo.
3: Para Marcela, Capão Queimado, Porteira Nova, Corgo Rico, Pezinho, Água Boa, Santa Cruz de Salina, Brejo, Maristela, Pingueira, Divisa Alegre e para Cachoeiro, Pajéu, para Água Branca, Ventania e todos aqueles que estão na escuta. Que Deus te dá um bom dia, que dá força e a todo dia você vir para botar essa voz tão bonita que está aí e o raidinho para nós.
0: Beleza!
3: Fica com Deus e aquele forte abraço de seu amigo de sempre.
0: Valeu, Zitão, os amigos aí na Porteira Nova com a gente. Bom dia, obrigado pela companhia. 5:11 na Oriente.

Moda boa demais no amanhecer sertanejo. É Chico Amado e Xodó. Eita, modão na Oriente FM. Que bom ter você com a gente. Já já, muito mais. Alô, mais moda boa pra você na sintonia.

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1: 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Agora 5:19.
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0: bom ter você com a gente na Oriente. Bom dia, agora 5h25.
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0: Eita, só modão no amanhecer sertanejo.
3: Bom dia.
0: Que bom ter você com a gente aqui na Oriente. Excelente terça-feira, 5h26 agora. Mais alô, mais abraços. Amigos aqui na sintonia participando com a gente. Deixando abração aqui para os amigos. Alô, alô, Edson. É, sempre aí na sintonia, Missarlan também com a gente, os amigos aí na barraca, ligados aqui no Amanhecer Sertanejo, ótima terça-feira para vocês. Quem mais está com a gente? Abraçando aqui os amigos, Deusdete e família em Pedra Azul também na sintonia, minha amiga Nil de toda a família em Divisa Alegre também ouvindo Amanhecer Sertanejo. Dona Bena, bom dia, fala comigo.
4: Bom dia, Marcos. Peço você um alô para meus todos, Flávio, Gisele, Flaviela, Douglas, Luciano, Valentina, Maria Isabela, Maria Vitória, para mim mesmo, Rosário, Novo Progresso Família, Jorge, Getúlio, Vargas e Família, e para Maria Aparecida, São Lourenço, o possível, toca uma música para mim, de Henrique e Juliano, qualquer um, com Deus, tenha um bom dia.
0: Bom dia, Dona Bena! Na Oriente, sucesso o tempo todo, muito mais música, 5h27, vamos juntos, muita moda boa no Amanhecer Sertanejo, nesta terça-feira.

0: presidente Ataíde Alexandre.
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0: Só botão bom demais no amanhecer sertanejo. Alô Vicente, alô Santa Maria de Itabira, toda a região e sempre com a gente. Bom dia, bom dia. Alô Fabiana, na Fazenda Pedra do Modesto. Pedindo aqui um alô para a filha Emily, a Priscila, o marido José Rivaldo, também para o irmão Fábio, da Fazenda Serrinha, tá na sintonia também. O irmão Marcos, na Pingueira, também ouvindo a gente. Obrigado Fabiana, toda a família, os amigos aí ouvindo Amanhecer Sertanejo.

0: Mauro Salles, na Oriente. Volto já com mais. 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
0: 5h39.
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10: 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De volta no Amanhecer Sertanejo, 5h45. Bom dia, bom dia. Vamos juntos com mais moda boa. Para você sempre na sintonia, participando aqui com a gente. Abraçando aqui os amigos, tá na sintonia. Meu amigo João. Alô, alô, João, ligado aqui com a gente no Amanhecer Sertanejo. Obrigado pela companhia, pela participação. Abraçando aí os amigos sempre com a gente. João Pereira. Bom dia, a todos os amigos aí na sintonia. Meu amigo Paulo também tá com a gente, falando aqui no programa. Bom dia, Paulo, fala comigo.
11: Ô, Marcão, bom dia, bom dia, bom dia.
10: Bom dia.
11: Pra todos os ouvintes da Oriente que estiver ouvindo aí. Manda um alô pra Dimar aqui no Castelo, Rosa, Tereza, Mar.
10: Certo.
11: Pra galera aqui do Castelo que tá aqui ligadinho.
10: Certo.
11: Manda um alô aí pra galera do Araçagê e todo mundo, Divisop.
10: Pronto.
11: Toda a região. Beleza, Marcão?
10: Beleza.
11: Manda uma música boa aí pra nós, que as músicas tá boa, manda outra.
10: Pronto.
11: Falou e fica com Deus.
10: Valeu,
11: bom
10: Paulo, bom dia, um abraço pra você. Obrigado pela companhia, pela participação.

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1: Só modão no Amanhecer Sertanejo. Alusão, alô Besourão, tá na sintonia também, mandando aqui o alusão pra Maurílio. Alô Ione, os amigos aí do Panela, os amigos aí na Chapada do Ramiro, também na sintonia. Bom dia, gente. Quem tá com a gente também no Amanhecer Sertanejo? Bom dia, Manu Freitas. Alô, Manu, diretamente de Pratinha, mandando alusão aí para o seu pai Manuel, a sua mãe Ana Meire, todos aí ligados no Amanhecer Sertanejo. Para o tio Nicó, a tia Mezina, também aí ouvindo a gente. Seu Valdívio, da Fazenda Boa Vista. Para a Xenga, a Hilda, também o Maurício, da Fazenda Córrego do Chapéu. Todos aí ligados aqui com a gente. Obrigado, Manu. Ela pediu aqui uma moda boa. É, o Canarinho do Peito Amarelo vai tocar na sequência para vocês, tá? Mazinho, bom dia. Fala comigo.
2: Fala, meu amigo Marcos. Bom dia.
1: Bom dia.
2: Como é que você tá, meu amigo?
1: Jorge.
2: Beleza. Manda uma moda pra nós aí. Chapeludo. Pra você, pra Darlan. Pra meu amigo Jesus. Toda a galera da Barra do Bidô aí, desde Martão na aldeia. Pra minha madrinha, minha família. Escutei o alô dela agora há pouco. Betinho Caju, meu amigo Théo, meu pai Antônio, minha mãe Carlina. E para todos os amigos que estão na escuta aí da Oriente FM, para todos os ouvintes, desejo a todos uma ótima terça-feira. Deus abençoe o nosso dia, Deus abençoe nós todos, cada um, cada família.
1: Amém.
2: Um abraço, meu amigo, tenha um bom dia.
1: Valeu, Mazinho, um abraço. Bom dia para você, seis faltando para seis na Oriente.

0: Milionário e José Rico na Oriente. Já já mais moda boa.
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0: Na Oriente, agora 6 horas.
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4: O anjo do Senhor anunciou a Maria, e ela concebeu do Espírito Santo. Ave Maria, cheia de graça, o Senhor é convosco. Bendita sois vós entre as mulheres, e bendito é o fruto do vosso ventre, Jesus. Santa Maria, Mãe de Deus, rogai por nós, pecadores, agora e na hora de nossa morte. Amém. Eis aqui a serva do Senhor, faça-se em mim segundo a vossa palavra. Ave Maria, cheia de graça, o Senhor é convosco. Bendita sois vós entre as mulheres, e bendito é o fruto do vosso ventre, Jesus. Santa Maria, Mãe de Deus, rogai por nós, pecadores, agora e na hora de nossa morte. Amém. E o Verbo Divino se fez carne e habitou entre nós. Ave Maria, cheia de graça, o Senhor é convosco. Bendita sois vós entre as mulheres e bendito é o fruto do vosso ventre, Jesus. Santa Maria, Mãe de Deus, rogai por nós, pecadores, agora e na hora de nossa morte. Amém. Rogai por nós, Santa Mãe de Deus, para que sejamos dignos das promessas de Cristo. Oremos. Infundi, Senhor, como vos pedimos, a vossa graça em nossas almas, para que nós, que pela anunciação do anjo, vimos ao conhecimento da encarnação de Jesus Cristo, vosso Filho, por sua paixão e morte, sejamos conduzidos à glória da ressurreição, pelo mesmo Cristo, Senhor nosso. Amém.
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6: As parábolas do Evangelho são um estilo literário oriental em que se usa a parábola para ensinar algum ensinamento mais complicado. Jesus usa muitas parábolas. No capítulo 20 de Mateus, tem a parábola do administrador, do dono da empresa, que foi chamar o empregado para trabalhar. Foi de madrugada, foi às 9 horas, às 5 horas, e no final ele deu o que tinha prometido para cada um, uma moeda. Uma moeda de prata dava para manter a família, dava para matar a fome. Aí os que chegaram primeiro começaram a reclamar, mas a generosidade de Deus é infinita. Nós não podemos comparar o nosso esquema empresarial com o coração de Jesus. Jesus contou esta parábola. O reino dos céus é como a história do patrão que saiu de madrugada para contratar trabalhadores para sua vinha. Combinou com eles uma moeda de prata por dia. Foi às 9 horas, foi às 5 da tarde, sempre convidando o pessoal. Aí, até o final, ele chamou o pessoal. Saindo outra vez pelas 5 da tarde, encontrou outros que estavam à toa. Por que estás aí o dia todo à toa? Ele respondeu, porque ninguém nos contrata. O patrão lhe disse, ide vós também para a minha vinha. Quando chegou a tarde, o patrão disse ao administrador, chama o pessoal, dá para eles uma moeda de prata para cada um, conforme eu combinei. Esta moeda de prata é mais que suficiente, né, para manter a família, comida, alimento, remédio. Vieram os que tinham sido contratados à tarde. Os últimos foram os primeiros a receber uma moeda. E os primeiros ficaram com inveja. Aí o patrão disse a um dele, amigo, eu não fui injusto contigo. Nós não combinamos uma moeda de prata? Toma o que é teu e volta para a tua casa. Eu quero dar a este que foi contratado por último o mesmo que dei a ti. Por acaso eu não tenho direito de fazer o que quero do meu dinheiro? Ou estás com inveja porque estou sendo bom? Assim, os últimos serão os primeiros e os primeiros serão os últimos. Olha, gente, não vamos comparar o sistema nosso, empregatício, com justiça social, com o coração de Jesus, não. Quer dizer, Jesus, ele deu o suficiente, combinou com o pessoal e deu o que foi combinado. O dinheiro suficiente para manter a família. Os outros ficaram com inveja, mas não faltou nada para ninguém. Deus é generoso. O que ele nos doa, dá para nos preencher nosso coração, para nos satisfazer totalmente.
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0: 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Agora 6:05.
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9: Muita moda boa no seu rádio aqui na Oriente, agora 6h12. Vamos juntos por aqui com mais modão no Amanhecer Sertanejo. Ótima terça-feira, 22 de setembro, que vão ter você com a gente. Mais abraços, mais alô no Amanhecer Sertanejo, os amigos aqui na sintonia participando aqui com a gente. Bom dia, Silas, cadê você? Fala comigo, Silas, bom dia.
10: Bom dia, pessoal da Oriente FM. Passando aqui para vocês mandar aquele alôzão para mim. É, para Calanguinha do São Camilo, Zé Preto, de Jubileu, Dema do Tamanduá, Lídia No Amaral do São Camilo, e Lourinho Vanete, e quem estiver ouvindo a rádio, Jaime José dos Santos, Celso, pessoal do General Dutra Gamileira em geral, pessoal do São Camilo tudinho, que tiver.
9: Beleza, Silas, quem mais?
10: Não esquecendo de colocar, também mandar um alô pra Rosa, lá no Quilombo, pessoal do Quilombo, pra Rosa, minha prima, manda um abraço pra ela lá também, tá bom? Um abraço, com Deus aí. Essa música eu ofereço pra ela, é dela essa música.
9: Beleza, Silas, bom dia. Alô, Vicente, alô, Santa Maria de Itabira. Bom dia, Marlene Pereira, Morro do Pilar também com a gente. 6h13 agora.

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1: 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Oriente
0: FM. Agora 6h22.
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20: Na Oriente, agora 6h27.
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20: Eita, só modão no Amanhecer Sertanejo. Vamos juntos. Bom dia, Neuza Magalhães. Os amigos em Morro do Pilar. Alô, Ivone, Santa Maria de Itabira. Ligada também no Amanhecer Sertanejo. Abraçando aqui os amigos na sintonia. Bisourão, cadê você? Fala comigo.
22: Bom dia, meu amigo. Manda um alôzão aí pra Maurílio aí no Panela pra mim. Pra Pilar no Ione. Zé de Sourinho.
20: Beleza.
22: Meus amigos são Beats.
20: Certo.
22: Coloca a música com a cela rasgada pra nós aí, meu amigo. Nós estamos na escuta.
20: Valeu, Misurão. Um abraço pra você. Bom dia.

0: Medina. Olha, gente, a Ecovias das Gerais comunica que hoje, terça-feira, fará uma interdição total de pista no quilômetro 55 da BR-116, no município de Medina, para içamento de pórtico de pedágio eletrônico. A pista será parcialmente fechada, passando a funcionar no sistema Pare e Siga, a partir das 8 horas. Às 10 horas, haverá interdição total. O tempo previsto de fechamento de pista é de 60 minutos. É esperado que o trânsito no local seja totalmente liberado a partir do meio-dia, tá certo? Já já eu volto com mais moda boa.
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0: Oriente FM. Oriente 6:35.
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2: Olá, meus queridos amigos, queridas amigas, ouvintes do programa Sua Vida e Seus Caminhos. Carinhosamente, eu estou aqui firme e forte, em nome de Deus, para levar este programa de fé, este programa de amor e de otimismo. Olha, gente, sem fé é impossível agradar a Deus. Se você não sabe orar, faça o Pai Nosso. Não é sem causa que conduzimos a espada. Onde Deus colocar a mão, maldade nenhuma coloca os pés. Está no ar, mais uma vez, graças a Deus, o nosso programa de autoajuda espiritual. Você, meu amigo, você, minha amiga, que está me ouvindo agora, neste momento, você que está enfrentando por várias dificuldades na sua vida, seja lá qual for, entre em contato comigo, manda uma mensagem, conte aqui com o apoio do seu amigo, este amigo de hoje, de amanhã e de sempre, que vai te ajudar, que vai te orientar espiritualmente. Eu sou o mestre dos mestres, Mestre Manuel de Ogum. O homem que mata a cobra e mostra a cobra, mata a mentira e lhe mostra somente a verdade. Tenha fé em Deus, porque Deus disse: filho, faça por ti que eu te ajudareis. Procuras que tu encontras. Bate nas portas fechadas que elas se abrirão. Das trevas da ignorância à luz da ciência. Portanto, meu amigo, minha amiga, a fé é a maior arma que você pode usar contra todo o mal, todos os problemas que vêm acontecendo na sua vida, na sua casa, no seu trabalho, com alguém de sua família, pois a fé move montanhas. Portanto, meu amigo, minha amiga, fé sempre vai fazer, seja lá o que for. Tenha fé, faça com fé, porque a fé é muito importante. Portanto, meus caros amigos ouvintes, daqui a pouquinho a gente tem a carta, né? A carta hoje, dentro do nosso programa, são várias cartas aqui que eu recebo, eu juntamente aqui com a minha produção, né? E muitas cartas aqui, graças a Deus, de agradecimento, porque as pessoas me procuram com muita fé em Deus primeiramente, porque é em nome de Deus que eu trabalho, minha gente. É em nome dele que eu trabalho. Que eu resolvo os problemas das pessoas, porque ele me dá forças. Ele me dá forças para isso, né? Então, graças a Deus, eu sou o homem enviado por Deus para ajudar a todos que me procuram.
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2: Hoje é mais uma pessoa que está aqui dentro do programa, veio agradecer, dar o seu testemunho de agradecimento, porque essa pessoa está muito feliz. Como é que a senhora se chama?
3: Maria do Socorro.
2: Maria do Socorro. Você mora onde?
3: Em Séries.
2: Tá feliz? Qual foi a benção que a senhora recebeu aqui na casa?
3: Eu tô muito feliz. A benção é que meu marido estava desempregado, não conseguia arrumar emprego e agora, graças a Deus, conseguiu.
2: E a senhora tá feliz?
3: Muito feliz.
2: Ele estava desempregado há quanto tempo?
3: Há 8 meses.
2: Há 8 meses que ele estava desempregado, sem trabalho.
4: trabalho. E agora ele está trabalhando.
3: Graças a Deus, está trabalhando.
4: Certo. Graças a Deus, primeiramente, que eu trabalho em nome dele, foi ele que me deu esse dom. E graças aos orixás e aos trabalhos espirituais de luz. A senhora mora onde?
3: Em Ceres.
4: Em Ceres. Está aqui hoje feliz, né?
3: Muito feliz.
4: Graças a Deus. É mais um trabalho realizado.
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6: Mais uma cartinha chegando no programa Sua Vida e Seus Caminhos. Hoje da ouvinte Carlene Almeida, que nos escreve da cidade de Amparo, no Espírito Santo. Ela está escrevendo para agradecer a cura espiritual que recebeu através dos trabalhos e guias de luz do mestre Manuel de Ogum. Na sua carta ela conta: Mestre Manuel, venho agradecer pela sua intercessão em ter salvo meu irmão de um acidente. Meu irmão saiu de casa de moto. Quando ele saiu, eu senti uma forte pressão no meu peito. Foi então que peguei uma oração que o Senhor havia me dado certa vez. Entrei para o meu quarto e comecei a orar. Alguns minutos depois, meu irmão voltou, disse que tinha se envolvido no acidente e que o outro rapaz da moto tinha morrido no local. E meu irmão voltou para casa são e salvo. Obrigado, Mestre Manuel, por ter livrado meu irmão da morte.

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2: Olá, amigos ouvintes, e eu estou aqui com uma carta em minhas mãos. A pessoa que me escreve hoje diz assim: mestre Manuel Diogun, eu convivo com uma pessoa há 16 anos. Ele é casado, mas nosso relacionamento é assumido. E respeito por todos, inclusive pela família dele. Ele é muito carinhoso, atencioso, ciumento. Faz tudo o que eu quero, mas já me fez sofrer muito. Não consigo mais gostar dele. Só que ele não aceita a separação. Ele diz que me ama e só reconheceu esse amor depois das besteiras que fez. Tenho 32 anos, duas filhas e não sei o que fazer. Ele foi o único homem que teve e tenho medo de deixá-lo. O que faço, mestre? Me ajude. Aqui fica Mônica. Olá, minha cara amiga, ouvinte, Mônica. Obrigado por ter escrevido sua carta aqui para o nosso programa. É a Mônica, que mora em Palmas, Tocantins. Olha, minha cara amiga, depende do que você quer para a sua vida, Mônica. Se escolher continuar com esse homem, já sabe que vai ser a outra, o resto da vida. Como todo mundo sabe desse caso, ele não tem nenhum motivo para se separar e te assumir como oficial, certo? Sem falar que depois de 16 anos, duas filhas, ele deve se sentir muito seguro. de que você jamais teria coragem para abandoná-lo. Agora, se falar sério, quando diz que quer terminar, vá em frente, dê um chega pra lá, nesse cara. E se ele não aceitar, minha amiga, muito bem, procure a polícia para fazer um BO contra ele. Se puder, muda de casa para mantê-lo afastado. Melhor ainda, seja qual for sua decisão, seu futuro depende apenas das suas escolhas. Valeu, minha amiga.
3: Prece do arrependimento. Repreenda, Senhor, severamente meus pecados. Estou diante de ti arrependido. Quero a tua poderosa ação sobre mim. Quero e me entrego todo a ti, Senhor. Aceite meu arrependimento. Aceite minhas desculpas. Veja como meu coração está pequeno. Haja com o poder do Senhor Jesus. Tudo o que eu quero é tua poderosa ação sobre mim. Limpa minha alma de minhas maldades. Limpa minha cabeça dos maus pensamentos. Estou arrependido, Senhor. Aceita meu coração que chora. Tudo o que eu quero é tua poderosa ação sobre mim. Perdoa-me, Senhor. Eu confesso minhas fraquezas. Estou pronto para recomeçar. Obrigado, Senhor. Amém.
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7: 6 horas, 59
8: minutos, 50 segundos. 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
1: 7:25.
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8: Olá, terça-feira, 22 de setembro, começando o Café Express de hoje. Eu sou Vitória Vieira.
9: Vamos lá com as manchetes de agora.
8: BTG Nexus. Presidente Lula é aprovado por 46% e 50% o desaprovam.
9: IA pode impulsionar crescimento, mas aumentar tensões econômicas, diz FMI.
8: Alckmin defende mandato temporário e código de ética para ministros do STF.
9: Fundos imobiliários com maiores retornos em 2026, segundo a Quantum Finance.
8: Totvs aprova o pagamento de JCP. Divulgada a nova pesquisa BTG Nexus aponta que o governo do presidente Lula possui 46% de aprovação e 50% de desaprovação. 4% não tem opinião formada. Em comparação com o levantamento anterior, houve uma leve oscilação negativa, visto que a aprovação era de 47% e a desaprovação de 49%. No recorte qualitativo da administração federal, 35% avaliam o governo como ótimo ou bom, 45% classificam como ruim ou péssimo e 18% consideram o desempenho regular.
9: O mercado monetário internacional estima que a inteligência artificial pode elevar a produtividade europeia em cerca de 1% nos próximos 5 anos, mas também aumentar desigualdades, pressionar redes elétricas e ampliar a dependência tecnológica externa. Cerca de 60% 70% dos trabalhadores das economias europeias avançadas atuam em funções expostas à IA, que pode tanto elevar a produtividade quanto substituir empregos. O FMI defende maior integração do mercado único europeu para distribuir melhor os benefícios da tecnologia. Também recomenda investimentos em redes elétricas transfronteiriças, já que os centros de dados consomem aproximadamente 3% da eletricidade europeia e esta demanda tende a crescer.
8: Em entrevista, o vice-presidente Geraldo Alckmin defendeu que os ministros do Supremo Tribunal Federal tenham mandato temporário de, no máximo, 15 anos, argumentando que a alternância é saudável para a democracia. Atualmente, o cargo é vitalício até a aposentadoria compulsória aos 75 anos. Alckmin também propôs a criação de um código de ética rigoroso para os magistrados e elogiou a decisão do presidente da corte, Edson Fachin, de retirar o sigilo do caso Master, ressaltando que a transparência e a prestação de contas são essenciais na vida pública.
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9: O fundo imobiliário RISA Action Real Estate lidera o ranking de rentabilidade da B3 em 2026, acumulando ganho de 15,5% entre janeiro e agosto, enquanto o IFIX recuou 0,33%. Gerido pela GISA 7, o veículo conta com cerca de 34 mil cotistas e patrimônio líquido de R$ 430 milhões de reais. Híbrido e focado em logística e varejo, o fundo possui 9 imóveis locados para diferentes segmentos e uma taxa contratual média de IPCA mais 10,2% ao ano. Segundo o relatório gerencial, os ativos foram comprados por R$ 375 milhões de reais e avaliados recentemente em R$ 975 milhões de reais.
8: A Totvs aprovou o pagamento de juros sobre capital próprio de 15 centavos por ação. O montante bruto total do provento será de aproximadamente R$ 85 milhões de reais. Segundo a companhia, os JCP serão imputados aos dividendos obrigatórios referentes ao exercício. Terão direito ao pagamento os acionistas que estiverem posicionados em ações da Totvs em 23 de setembro desse ano.
9: Outras notícias daqui a pouco.
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1: 7:33.
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0: Bom ter você com a gente na Oriente de volta. Bom dia, 7h38, vamos juntos.
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0: Só modão bom demais no Amanhecer Sertanejo. Você ligado comigo, excelente terça-feira, 22 de setembro hoje. Abraçando aqui os amigos na sintonia, participando aqui com a gente. E alô, tem abraços. O Will Nascimento tá na sintonia também. É, tá a caminho da roça. Alô, alô, Will, obrigado pela carona, meu amigo. Boa viagem pra você. Alô, dona Marilene, aumenta a água aí no feijão. Alô, seu Batista, prepara o café que ele tá chegando por aí, viu? Já tá na estrada. Abraço, Will, toda a família e sempre na sintonia. Bom dia pra vocês. E tá com a gente também o Pietro. Alô, Pietro, garotinho aí da Pedra Lavrada, na sintonia, falando com a gente. Bom dia.
2: Bom dia, Marco. Eu sou Pietro da Pedra Lavrada. Eu queria pedir um alô pra tia Rosário. E pra tia preta, e pra tia preta, e pra Kel, e pra Tazeja, e pra Simon.
0: Certo.
2: E pra madrinha.
0: Beleza.
2: E pra padrinho, e pra toda a galera que tá na escuta, e pra todos.
0: Obrigado, Pietro. Bom dia.

0: gente, Henri Freitas e Diego e Vitor Hugo. Já já mais música, já já mais alô.
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0: Oriente 7:45.
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0: 7, agora 7h50, excelente terça-feira pra você, vamos juntos! Dia. Mais alô, mais abraços no Amanhecer Sertanejo. Bom dia, Pedro, amigos de General Dutra, Medina, toda a região aí com a gente. Carlito Bispo em Pedra Azul, tá na sintonia também, obrigado pela companhia. Vou falar com minha amiga Rosália. Oi, Rosália, bom dia, menina, fala comigo!
1: Bom dia, Marcos, tudo bem com você, Marcos?
0: Tudo bem.
1: Ô, Marcos, gostaria de oferecer a música Barreirinha, que é uma brincadeira amiga, para minha filha Maria Aparecida Morra Gordo, Maria Vitória, Maria Clara, Carla Cauane, Clebson, Iris na Pedra Lavada, Pietro, Compadre Preto, Geija, Francis Lene, Cláudia, Vanusa no Bar Saudade, Arthur, Isadora, Preta, Felipe, toda a galera aqui da Fredima, principalmente para você, Marcos.
0: Obrigado, Rosália! Os amigos em Medina e na sintonia. Alô, Edmar! Ed Ferros também na sintonia. Bom dia! 9 faltando para as 8.

atender ao pedido da Cibele, aí do Indaiá, tá ligadinha também no Amanhecer Sertanejo, obrigado pela companhia. Quem tá com a gente também, abraçando aqui os amigos, a Iris, mandando um alusão aí pra a Rosária, pra Cida, Preta, também a Simone, Francislene, pra Silvinha, também pro Jaime, Pietro, toda a família aí na sintonia, também pra Vanusa, obrigado Iris, amigos aí na Pedra Lavrada. Meu amigo Tio Pintor também está na sintonia. Um abraço, Tio. Bom dia para você. Obrigado pela companhia, pela participação. Abraçando também aqui os amigos, meu amigo Léo. Alô, Léo Pedreiro. Alô, Walter. A turma aí com a gente. Ligados no Amanhecer Sertanejo. Obrigado pela companhia, pela participação. Só modão bom demais. Na Oriente 3, faltando agora para as 8.

Eduardo Costa na Oriente, Coração Pirata. Finalizando muito bem o Amanhecer Sertanejo, agradecendo o seu carinho, a companhia, a participação no programa. Amanhã tem mais, se Deus quiser. Obrigado, gente. Na sequência, Bom Dia Oriente, muito mais música.

0: Muito bem, meus amigos, vamos juntos no Amanhecer Sertanejo, nesta manhã bacana de terça-feira. Agora tem um recado aqui para você. Olha, gente, a Ecovias das Gerais comunica que hoje, terça-feira, fará uma interdição total de pista no quilômetro 55 da BR-116, aí no município de Medina, para içamento de pórtico de pedágio eletrônico. A pista será parcialmente fechada, passando a funcionar no sistema Pare e Siga, a partir das 8 horas. Às 10 horas, haverá interdição total. O tempo previsto de fechamento de pista é de 60 minutos. É esperado que o trânsito no local seja totalmente liberado a partir do meio-dia, tá certo?
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0: 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Oriente, agora 8:02. Bom dia.
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15: Olá, vamos lá com informações no seu rádio.
16: E eu sou Vitória Vieira. Vamos às manchetes.
15: Apostas em bets avançam entre jovens e ampliam risco de dependência.
16: Move Motoristas alcançou menos de 20% do total previsto pelo governo.
15: Agroflorestas ganham escala e já atraem bilhões em investimentos.
16: JBS mira mercado de US$101 bilhões com nova frente de alimentos e bebidas proteicas.
15: Braskem, CVM aprova registro de OPA após mudança no controle. Especialistas alertam que o fácil acesso às plataformas de apostas pelo celular aumenta a exposição de crianças e adolescentes às bets. Dados do Unicef indicam que parte significativa dos jovens inicia a aposta online ainda na infância, enquanto pesquisa brasileira aponta que 9,5% dos estudantes fizeram a primeira aposta aos 11 anos de idade. Estudos também identificam a promoção de apostas ilegais em canais voltados ao público infantil. Os especialistas indicam que o cérebro dos jovens ainda está em desenvolvimento, dificultando o controle de impulsos e avaliação de riscos.
16: Quase 3 meses após o lançamento, o programa Move Brasil, agora transformado em política permanente para os motoristas de aplicativos, taxistas e entregadores, opera abaixo das metas do governo federal. Dados do BNDES indicam que a execução está inferior a 20% dos recursos disponíveis. Criado para ofertar até R$30 bilhões em financiamento subsidiado voltado à renovação de frotas e facilitação de crédito, o programa registra uma adesão gradual e abaixo do esperado pelo mercado, tendo liberado cerca de R$5 bilhões desde a última instituição oficial.
15: Os sistemas agroflorestais, antes restritos a pequenas propriedades e ONGs, ganharam escala empresarial e já atraem bilhões de reais em investimentos privados focados em retorno financeiro e metas ambientais. Grandes companhias como Pátria, Natura e Beltarra lideram projetos de milhares de hectares. Para especialistas, esta transformação do mercado é impulsionada principalmente pela Agenda de Restauração Florestal do Brasil, que assumiu o compromisso oficial de recuperar 70 milhões de hectares de pastagens degradadas até o ano de 2050, consolidando as agroflorestas como um promissor negócio de longo prazo.
16: Vamos com as notícias do mercado financeiro.
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16: A JBS Novos Negócios criou a Geno In Solutions, uma nova frente focada na expansão de produtos com alto teor proteico. Entre os primeiros lançamentos está um snack tipo puff com 44% de proteína, além de gomas e bebidas prontas para o consumo. Diferente da atuação tradicional, baseada apenas no fortalecimento de ingredientes, a nova operação B2B oferece um modelo flexível que integra desde a formulação e testes regulatórios até a produção, logística e comunicação. Segundo Ricardo Gelaim, presidente da divisão, a iniciativa consolida o avanço da empresa rumo ao desenvolvimento direto de produtos finais.
15: A Braskem BRKM5 recebeu comunicado Shine Fundo de Investimento ligado à IG4 sobre o deferimento do pedido de registro da oferta pública de aquisição de ações da companhia pela Comissão de Valores Mobiliários. Segundo fato relevante divulgado, a operação decorre da venda do controle acionário da Braskem, já comunicado ao mercado em fatos relevantes anteriores. Além disso, a B3 já autorizou a realização do leilão da oferta em seus ambientes de negociação.
16: Esse é o Café Express, é só uma pausa rapidinha e eu volto.
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1: Oriente 8 e 14.
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0: Bom dia, gente. Chegamos.
22: Bom dia.
0: Que maravilha, amanhã de terça-feira, 22 de setembro. Por aqui estamos com as graças do nosso poderoso e bom Deus com mais um programa Bom Dia Oriente. Nesta manhã maravilhosa, tocando muita música boa para você sempre na sintonia, você também participando, ajudando a fazer o programa, né? Mandando aquele alô, aquele abraço para quem você quiser aqui no nosso telefone e WhatsApp. Quero desejar uma excelente terça-feira para você. Vamos fazer esse dia de hoje melhor que ontem, para que amanhã seja melhor ainda. Que maravilha! Vamos começar muito bem com o horóscopo desta terça.
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24: Uma terça-feira incrível para todos vocês aí na sintonia da nossa programação. E agora vamos às previsões para o seu horóscopo. Vamos às previsões para o seu signo. Áries, Touro e Gêmeos. Os três primeiros de hoje.
23: Áries, de 21 do 3 a 20 do 4.
25: Oi, Áries, boa terça-feira para você. Caso você tenha filhos, eles passam por mudanças importantes no campo profissional ou são levados a interromper aí um planejamento. Para o outro grupo aí de arianos, a autoestima é afetada devido a mudanças inevitáveis no campo financeiro. Áries, hoje sua cor é branco, número da sorte 11.
23: Touro, de 21 do 4 a 20 do 5.
24: Você que pertence ao signo de Touro, as mudanças que você vem enfrentando, elas pedem definições em família. Ou pode se tratar de mudança de planos para um imóvel. Isso porque o seu dinheiro precisa ser preservado. Mas, para um outro grupo de taurinos, essa experiência ela pode se tratar de afastamento de pessoas da família ou do seu convívio. 9 é o número da sorte, violeta é a cor.
23: Gêmeos, de 21 do 5 a 21 do 6.
25: Oi, Gêmeos, ótima terça-feira para você que está nos ouvindo. Olha, já faz tempo que você vem renovando a sua forma de pensar e, com isso, trouxe a necessidade de cortar a relação com algumas pessoas. O fato é que os parentes também enfrentam mudanças importantes, o que torna natural gerar afastamentos. Só evite aí a ansiedade e busque entender que essas mudanças são um processo natural da vida. Para hoje, sua cor é o azul turquesa, número da sorte 32.
24: É isso aí, daqui a pouquinho para Câncer, Leão e Virgem.
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0: Oriente 8:23, Mari Fernandes, não era o vinho.

0: Foguete, Léo Foguete, beijo, beijo, a flor. Por aqui também, Mari Fernandes, não era o Vinho. 8h28, mais horóscopo.
1: 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Câncer, de 22 do 6 a 22 do 7.
2: Última terça-feira para você do signo de Câncer. Vamos às suas previsões para hoje. Você vem sendo levado a encarar os seus medos. E essa experiência se trata de uma mudança na forma de ganhar dinheiro e na atuação com um grupo de pessoas. Um novo caminho financeiro é inevitável. E para obter sucesso antes, é preciso reconhecer que você estava inserido numa performance engessada. Então é hora de renovar. Renove-se. Bege é a cor para hoje. 60 é o número.
1: Leão, de 23 do 7 a 22 do 8.
3: Leonino, leonina, o seu sucesso depende da sua flexibilidade de acolher novas experiências profissionais. A necessidade de expor o que pensa, ela fica latente. Contudo, é preciso interagir com as pessoas certas. Por isso, de nada adianta insistir numa atuação que não se adequa às suas necessidades pessoais. Use e abuse da cor rosa para essa terça. Seu número da sorte é o 31.
1: Virgem, de 23 do 8 a 22 do 9.
2: Virgem, o medo de expor os seus projetos, ele pode travar um processo importante na sua área profissional. Renove as suas percepções, porque somente com atitude e um toque de ousadia é que você vai gerar mudanças eficazes em sua carreira profissional. É preciso fazer um planejamento financeiro mais detalhado. Rosa é a cor para hoje, 38 é o número.
3: Já já, Libra, Escorpião e Sagitário.
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0: Muito mais música no seu rádio nesta terça-feira aqui na Oriente. Vamos de alô, de abraços pros amigos na sintonia.
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0: Alô, Carlos, tá ligado também no Bom Dia Oriente, mandando um alôzão aí pra Dona Maria Aparecida da Fazenda São Lourenço, tá na sintonia também, ouvindo a gente, abraçando também aqui os amigos. Oi, Marlene, cabeceira da Forquilha, também tá ligadinha no programa. Dona Carminha do Lajeiro Pedrez, bom dia!
6: Bom dia! Dando um alô lá pro Aredó, para meu irmão Nelson, né, que ele fez aniversário ontem. Peço a Deus que dá a ele muitos e muitos anos de vida, muita saúde, muitas bênçãos no caminho dele. Parabéns, irmão, que Deus te abençoe. Feliz aniversário.
0: Aê, parabéns, Nelson. Muitas felicidades pra você. Receba um abraço de toda a família, toda a equipe Oriente também, te desejando um feliz aniversário. Dona Salvina, bom dia.
7: Bom dia, Marcos. Queria pedir você um alô aí pra Matheus, Érica, o Miguel, Solange, João Vitor, Zé, e todos vocês da rádio, fiquem com Deus, um bom dia. Manda uma música aí pra nós, de Amado Batista, Folha Seca.
0: Obrigado, Dona Salvina, bom dia pra senhora. 8h30.

0: Na Oriente, Cristiano Araújo, você mudou. Continue por aí, já eu volto com muito mais pra você.
1: 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Libra, de 23 do 9 a 22 do 10.
2: Vamos então agora as previsões. Libra, Escorpião e Sagitário. Começando por Libra, ótima terça. Se você não estiver alinhado ou alinhada com os seus projetos, será levado a interromper aí uma ideia. Não caminhe ao lado de pessoas que não favoreçam o seu desenvolvimento. E se for o caso, tudo bem cortar algumas relações, viu? Hoje sua cor é marrom, número da sorte 15.
1: Escorpião, de 23 do 10 a 22 do 11.
3: Com você de Escorpião, uma pessoa importante para sua experiência está disposta a cortar tudo e interromper um projeto ou uma ideia. O objetivo desse corte, ele pode se tratar de questões financeiras e também incompatibilidade com um grupo de pessoas. Essa situação não está sob o seu controle, então acalme o seu coração. Preto é a cor para hoje, 27 é o número.
1: Sagitário, de 23 do 11 a 21 do 12.
2: Oi, oi, Sagitário, você terá aí a constatação de que o seu trabalho ou atividades que compõem a sua rotina precisam se renovar por meio de uma implantação tecnológica. Mas para um outro grupo de sagitarianos, o céu, ele aponta demissões e a necessidade de construir um novo movimento profissional. Então é necessária uma atualização profissional, tá bom? Hoje sua cor é o amarelo ouro, seu número da sorte é o 28.
3: Daqui a pouquinho vamos trazer as previsões para você de Capricórnio, Aquário e Peixes.
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0: Oriente, agora 8h40.
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15: 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Capricórnio, de 22/12 a 20/1.
16: Muito bem, vamos às previsões para você do signo de Capricórnio. Uma boa terça-feira para você. Você deve abrir mão de um recurso financeiro para viver de forma que deseja. Essa experiência também envolve respeitar os movimentos dos filhos, porque se inicia um novo ciclo. É importante flexibilizar para poder conduzir a sua jornada de trabalho de uma forma diferente. Renove a sua forma de pensar. Prata é a cor para hoje. 38 é o número da sorte.
15: Aquário, de 21/1 a 18/2.
17: Ótima terça-feira para você que é do signo de Aquário. Olha, divergência de opiniões pode trazer atritos na relação com uma pessoa. Para a maioria aí dos aquarianos, essa experiência afeta o relacionamento amoroso. É essencial levar em consideração os recursos financeiros e as necessidades emocionais dos filhos. A inflexibilidade pode trazer impactos ainda maiores, então reavalie, tá bom? Hoje sua cor é azul, número da sorte 54.
15: Peixes, de 19/2 a 20/3.
16: Peixes, existem turbulências que afetam o seu trabalho e a dinâmica da rotina. Uma pessoa importante para a sua experiência profissional pensa de uma maneira diferente à sua, o que vai solicitar da sua parte flexibilidade e jogo de cintura. Mas esse é um acontecimento que já faz tempo e agora o atrito é explícito. Cinza é a cor cor 41 é o número da sorte.
17: E assim finalizamos as previsões para essa terça. Amanhã tem muito mais.
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14: 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Muito bem, seguimos por aqui nesta manhã de terça-feira. Muito mais música, mais alô, mais abraços no Bom Dia Oriente. Alex da Fazenda Recanto da Serra mandando alusão para a mãe Clarice em Pedra Azul. Os irmãos Aleph Júnior, a Emily Vitória, também a tia Anne aí na Fazenda Recanto da Serra, a avó Fiota, abraçando também o avô Negão. A bisavó Silvia, no Araçagi, também na sintonia. Tio Pablo, tio Carlos, a tia Andréia em Pedra Azul. A tia Ana, também a bisavó Maria. Abraçando também a tia Nenga, o tio Atevaldo, todos aí no Araçagi de baixo. A prima Camille, a prima Eloá, a Adriana também na sintonia. Tia Eliene da Fazenda Ipoeira e a amiga Mona Lisa da Fazenda Pedra Lavrada. Valeu, Alex, todos aí na Fazenda Recanto da Serra. Mara Lúcia, bom dia, os amigos aí na comunidade Tamanduá. Alô, Medina, toda a região aí com a gente, obrigado pela companhia. Abraçando também aqui os amigos na sintonia, meu amigo Paulo. Alô, Paulinho, alô, Rafael, galera bacana aí na Marcenaria do Léo, trabalhando e curtindo Oriente FM, obrigado pela companhia. Ernesto, diretamente de São Paulo, falando com a gente também. Bom dia, Ernesto, fala comigo.
0: Bom dia Oriente, bom dia a todos aí, locutores, trabalhando nessa manhã de terça-feira. Desejo um bom dia a todos vocês. Gostaria de pedir a música de Rick Renner, Mãe, e oferecer a todos os ouvintes do Oriente. E Deus abençoe que o nosso dia seja agradável e que essas buscas por ele, por o Rick, da Rick Renner lá, seja alcançadas e que ele esteja bem. Desejo um bom dia a todos e um bom trabalho para todos aí na Oriente e nós aqui no Zuco Restaurante, trabalhando e ouvindo a Oriente.
14: Amém, Ernesto! Bom dia para vocês, bom trabalho, obrigado pela companhia. 11 faltando para as 9 na Oriente.

0: Natanzinho Lima, um beijo por minuto. Bom dia pra você.
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0: Muito bem, mais alô, mais abraços no Bom Dia Oriente, os amigos na sintonia. Alô, Luciano do Bidó, tá aí ouvindo a gente com a sua esposa Luzinete, ligadinhos no Bom Dia Oriente. Obrigado pela companhia, ótima terça-feira pra vocês. Bom dia, Margarete, em Pedra Azul, também tá na sintonia, participando aqui com a gente. Alô, alô, dona Ana Maria da comunidade Tombo, tá ligadinha também, mandando um alusão especial para a irmã Maria Antônia, que tá aniversariando hoje. Parabéns, parabéns, Maria Antônia! E também para o sobrinho Rian, que também está aniversariando. Parabéns, Rian, muitas felicidades, muitos anos de vida. Receba um abraço da dona Ana, toda a família, todos os amigos, desejando para vocês um feliz aniversário.

0: Guilherme Silva, da Oriente, sucesso o tempo todo. Mais música, mais alô, já aqui no programa. Continue por aí. 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
0: Eleitorado com mais de 70 anos cresce em Minas, na Oriente, agora 9-2. Eleitorado com mais de 70 anos cresce e reforça participação nas eleições de 2026 em Minas. Mesmo sem obrigação de votar, idosos mantêm participação nas urnas. O grupo representa 12,7% do eleitorado brasileiro em 2026. Em 2022, eram cerca de 1 milhão e 800 eleitores nessa faixa etária. Para as eleições de 2026, o número chega a aproximadamente mais de 2 milhões e 800, o equivalente a 12,7% do eleitorado no Brasil. O voto é obrigatório para brasileiros alfabetizados entre 18 e 70 anos. A partir dos 70, o eleitor passa a ter o voto facultativo. Isso significa que a pessoa com mais de 70 anos pode escolher se quer ou não comparecer às urnas. Caso não vote, não precisa justificar a ausência. Quem optar por participar, no entanto, pode votar normalmente, desde que esteja com a situação eleitoral regularizada.
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0: Comércio de Minas Gerais se prepara para a alta nas vendas no fim de ano, na Oriente, agora 9-3. A proximidade do último trimestre de 2026 anima o comércio mineiro, com a expectativa de aumento nas vendas impulsionado pelo Dia das Crianças, Black Friday e Natal. Setores como redes e livrarias prevêem crescimento de 2 dígitos, enquanto segmentos de serviços, a exemplo dos estacionamentos, projetam alta de 30% no faturamento. A perspectiva positiva é reforçada pela manutenção do emprego e renda na capital, além da previsão de contratações temporárias, embora especialistas ressaltem a necessidade de planejamento e estratégias focadas em divulgação, bom atendimento e facilidade de pagamento para atrair o consumidor. A qualquer momento, mais notícias aqui na Oriente.
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0: 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Oriente, agora 9:04.
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0: 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Excelente terça-feira pra você. Vamos juntos na melhor. Agora tem novelas.
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23: Olá, gente linda! Andressa Pires com você para mergulhar no mundo de A Nobreza do Amor. No capítulo de hoje, o romance pega fogo e os segredos vêm à tona. Tonho acolhe a Lica e os dois acabam se beijando. Mas o que Omar vai fazer ao flagrar essa cena? Ai, ai, ai! E tem emoção forte com a Lica sofrendo ao ver Niara debilitada. A saúde de Kenya também preocupa. No romance, Mirim comete um erro imperdoável na noite de núpcias, chamando Virgínia pelo nome de Lúcia. Que situação! Pascoal e Binta articulam um novo plano para a rebelião. Ah, e Fuad acredita que Salma sente ciúmes de Belmira, mas o coração dela ainda pensa em Omar. Quer saber mais? Então não sai daí, porque em instantes o Novelas volta com os destaques da novela por você.
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0: Oriente 910, bom dia!
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0: Bora lá, mais alô, mais abraços. Quem tá com a gente? O Matheus José, mandando alusão, abraçando aqui a sua mãe, a dona Salvina, aí do São Pedro, aniversariante de hoje. Parabéns, parabéns, dona Salvina. Muitas felicidades pra senhora, muitas bênçãos. Receba o abraço, o carinho do seu filho Matheus, desejando pra senhora toda a felicidade do mundo, tá bom? Quem mais tá com a gente? Minha amiga Loura também tá ligadinha no programa. Obrigado, Loura, pela companhia, mandando aqui uma alusão especial para os amigos aí na sintonia, especialmente aí para a amiga lá na Nacional de Grafite, Adriana, também a dona Ana, a mãe dela, tá aí na sintonia também. Obrigado, Loura. Alô, Adriana. Alô, dona Ana, os amigos aí na Nacional de Grafite ligados com a gente. Obrigado, gente, pela companhia. Ela pediu, a gente toca, Marília Mendonça.

0: Jorge Mateus na Oriente, Vestígios, muito mais música na sua manhã de terça-feira aqui na Oriente, já muito mais, continue por aí. 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
0: Oriente, agora 9h20.
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1: 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E aí, meu povo apaixonado por novelas, chegou a hora de mergulhar de cabeça nos acontecimentos mais quentes de Por Você. No capítulo de hoje, o coração vai bater mais forte. Tamara vive momentos de pura aflição, implorando para que Bela e o Vitor salvem a vida da sua bebê Helena. A cirurgia tem um desfecho emocionante, deixando todo mundo comemorando no hospital. Mas nem tudo são flores, viu? O Zé promete devolver o carro do feirante Juarez, enquanto o Vitor, gente, desiste de acompanhar o caso da Bela. E tem mais! Próspero vai ter uma surpresa daquelas ao ver a Melinda com Clemente. Ah, e a Dalila, de olho no peixe, ainda solta uma indireta sobre o respeito com a Bela. É muita emoção! Fica por aí, porque em instantes o Novelas volta com os destaques da novela Quem Ama Cuida.
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2: Muito bem, na Oriente, agora 9h27.
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2: Vem comigo! Muito mais música, mais abraços, mais alô no Bom Dia Oriente. Alô, seu Eurico da Pingueira, bom dia!
4: Bom dia, Eurico da Pingueira. Manda um bom dia e um alô pra Lauzinho da Pingueira, Bigode, João na Fazenda Gavião, Vacinho na Fazenda Baixa Grande, Tiane em Cachoeira, Zeca Bicinha, Adinei Santos, minha filha Eliana lá na Fazenda Planista, Pedão e Dozinho, e Dona Zitinha lá na Lagoa Velha, Claudecina Fazenda Código Rico.
2: Certo.
4: E todos que estiver escutando o Bom Dia Oriente, aí você manda a música de Roberto Carlos, A Montanha.
2: Certo.
4: Aí que eu tô aqui na escuta. Então, bom dia pra vocês todos aí na rádio.
2: Bom dia, seu Eurico. Obrigado pela companhia. 9h28 na Oriente.

0: é o cachorrinho do vovô. Pra ela eu não volto mais. Passou por aqui também Clecinha, Quando Você Some e Sem Explicação. Já já mais música. 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
0: Oriente 9:40.
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13: 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Estamos de volta com o Novela, gente. Andressa Pires por aqui, animadíssima. Vamos direto aos destaques do capítulo de Quem Ama Cuida. No capítulo de hoje, a Bia e o César acharam o laudo da morte de Arthur e descobriram que a Adriana era a fisioterapeuta de César. A Francesca aconselhou Otoniel a conversar com César sobre o pai. E Yuri e Nicolau se encontraram na casa da Brigitte. Rafael notou o interesse de César e Bia na morte de Arthur. Nicolau enfrentou Pilar. Adriana recebeu um chamado de César para ir à sua casa com um advogado. A Pilar propôs a Fábia que se unam para comprar a parte de Tiago. E para fechar, Adriana e Pedro descobriram que César encontrou os laudos originais do assassinato de Arthur Brandão. Muita emoção! Ufa, que capítulo! A gente fica por aqui no Novelas. Um beijo enorme e a gente se encontra na próxima edição do nosso programa.
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11: Muito mais música no seu rádio, bom dia, abraçando os amigos aqui na sintonia, bom dia Lucilene, aí no bairro Conceição, aos seus pais, a dona Maria de Lourdes e seu Eupídio, também na sintonia, obrigado pela companhia, tá com sonzão no 12 lá, hein? Vou falar agora com minha amiga Silvana de Hematita, também ouvindo a gente, oi Silvana, bom dia.
16: Tudo bem com você?
11: Tudo
16: Eu,
11: bem.
16: Silvana de Hematita, gostaria que você tocasse para mim a música do Giliarte, Pouco a Pouco. E ofereço para toda a galera que está ligadinha na Oriente FM. 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
11: Obrigado, Silvana. Bom dia para você. Alô, Dona Tereza. Alô, Gildásio, em Pedra Azul, no Novo Progresso. Bom dia. 12 faltando para as 10.

0: Mas antes de deixar alôzão aqui pro Paulo, Sérgio Amaral e toda a família aí no bairro Getúlio Vargas, tá aí na sintonia. Valeu, gente, um abraço. Na sequência, Experiência de Deus com o padre Reginaldo Manzotti.
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0: Louvado seja nosso Senhor Jesus Cristo, para sempre seja louvado, queridos irmãos e irmãs, a paz de Jesus esteja na sua vida, na sua casa, onde quer que você se encontre. Hoje, terça-feira, por excelência, nós celebramos Jesus das Santas Chagas, e de modo especial hoje, porque estamos em plena festa das Santas Chagas de nosso Senhor Jesus Cristo. Sim, segundo dia da festa das Santas Chagas, e na terça-feira sempre lembramos as Santas Chagas de nosso Senhor. Ofereço este programa a todos os líderes mensageiros das capelinhas, todas as famílias que recebem as capelinhas e também aqueles que rezam o terço das Santas Chagas, os devotos e devotas de Jesus das Santas Chagas. Lembro a todos, nós estamos no 8º dia da novena. São Pio de Pietreutina, rogai por nós. São Pio de Pietreutina, intercedei por nós. Quero saudar, a partir da Rádio Evangelizar, de onde tudo começa, das rádios irmãs, cujos nomes cito neste momento: Rede Oriente FM, saúdo a você pela TV Evangelizar, sinal digital em todo o país, em várias cidades, canal aberto, pelo YouTube Padre Manzotti Oficial. Já fizemos a quaresma do Arcanjo Miguel, pedindo a graça de recomeçar. Se você não fez, faça depois do programa a quaresma de São Miguel. Dai-nos, Senhor, a graça de recomeçar. Pelo aplicativo da Associação Evangelizar, é preciso. O sinal chega no mundo inteiro e também pelas plataformas digitais. Amado povo de Deus, vamos juntos. Novena de São Pio de Pietreutina. Jesus das Santas Chagas, em nome do Pai, do Filho e do Espírito Santo. Amém. Naquele tempo, a mãe e os irmãos de Jesus aproximaram-se, mas não podiam chegar perto dele por causa da multidão. Então, anunciaram a Jesus: tua mãe e teus irmãos estão aí fora e querem te ver. Jesus respondeu: minha mãe e meus irmãos são aqueles que ouvem a palavra de Deus e a põem em prática. Sempre me proponho a explicar. A mãe, sabemos que é Nossa Senhora. Os irmãos, sempre a igreja interpreta como os primos de nosso Senhor, primo e irmão. Filhos de pais, mães que se casaram, irmãos que se casaram, primo e irmão. Segundo ponto, aqui Jesus não desfaz da família, ele alarga o conceito de família. Ele coloca-nos e nos inclui nos laços familiares. Quem é minha mãe? Quem são meus irmãos? Quem ouve a palavra de Deus e a põe em prática? Podemos fazer parte desta família de Jesus. Somos convidados a isto. Mas é preciso ouvir a palavra de Deus. Não só ouvir, mas praticar. Senhor, dai-me esta graça, essa disposição de ouvir a tua palavra e pôr em prática a tua palavra. Senhor, pelas tuas santas chagas, hoje mais do que nunca, em plena festa das santas chagas, nós queremos te pedir a graça primeira de sermos da tua família. de sermos, de fato, ouvintes atentos da palavra e praticar a palavra. Esta é a graça que pedimos na vida espiritual. Insista nisso. Segundo, podemos colocar diante das santas chagas de Jesus hoje, por intercessão de São Pio de Pietrelcina, as nossas necessidades, os nossos pedidos, nossos clamores. Senhor Jesus, nós pedimos por milhares e milhares de pessoas que mandam suas intenções na enfermidade física, pessoas com câncer, com órgãos que estão paralisando, pessoas que estão submetidas a hemodiálise, outros que estão esperando cirurgia, diagnósticos que foram dados que causaram grande sofrimento e ainda estão na fase de preparação para começar o tratamento. E me vêm vários nomes de pessoas que estão nesta fase. Você pode colocar estas pessoas hoje, Jesus, pelas tuas santas chagas, pela sua infinita bondade, pela sua infinita misericórdia. Olhai também por aqueles que passaram e estão passando por crises dentro do matrimônio, problemas de relacionamento, traição, e não sabem que decisão tomar. Te clamamos, Senhor, por pessoas que estão na profunda depressão, prostrados, angustiados. Nas tuas santas chagas eu entrego minha família. Eu entrego os meus problemas. Diga quais são os seus problemas. Eu entrego a minha vida, Jesus. Hoje, ontem e sempre, coloco na tua presença, Senhor. Vai rezando, filho. Clame qual é a graça que você quer pedir nesta festa das Santas Chagas, nesta festa deste ano. Insista, repita de novo, para que possa dizer obrigado, Senhor, pela graça recebida. Basta uma gota do teu sangue e eu serei curado. Basta uma gota do teu sangue e eu serei libertado. Basta uma gota do teu sangue, Senhor, e a minha família será transformada. Eu proclamo, Senhor, esta graça, porque eu acredito, porque eu creio, porque eu confio. Amado Deus e Senhor, atenda o nosso pedido. Quero lembrar a você que você pode mandar suas intenções agora pelo QR Code que está na tela. Você pode mandar as suas intenções pelo 0800-410-6060. Você pode mandar as suas intenções pelo WhatsApp 41-3221-6060. Intenções para a festa das Santas Chagas. Você tem um lugar em nosso coração. Voltamos já.
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0: E eu convido também rezarmos hoje, colocando nas santas chagas de Jesus tantas regiões que estão passando por dificuldades devido às chuvas. Rio Grande do Sul, um dos estados mais atingidos, 3 mortos e muitos danos a 119 municípios, 485 mil pessoas afetadas, Caxias do Sul, também em grande chuva. Colocar diante de Deus tantos estragos, Santa Catarina, litoral sul, Paraná, diversas regiões, temporal de granizo em vários bairros da região metropolitana de Curitiba, Rio de Janeiro e São Paulo também está com alerta de tempestade. Portanto, colocar diante de Deus todas as pessoas, todas as vítimas, todos os que estão sofrendo e tiveram grandes perdas, a maior a vida e também perdas materiais. Nossa oração, solidariedade e súplica a Deus por estas pessoas. Amado povo de Deus, escute esse testemunho, por favor.
1: Meu nome é Socorro, sou da cidade de Quixadá, Ceará, e hoje vim dar meu testemunho da graça que eu recebi da novena de Padre Pio.
0: Amém.
1: No momento que o Senhor falou, filha, peça grande, eu de joelho pedi, fiz meus 3 pedidos.
0: Sim.
1: Um era uma causa da justiça que fazia muito tempo que estava na justiça,
0: certo,
1: e que eu não tinha mais esperança em receber.
0: Olha aí.
1: Padre, hoje meu esposo ligou avisando que tinha dado tudo certo.
0: Amém.
1: Graça alcançada é graça recebida. Toca o sino sacristão.
0: Deus seja louvado, querida Socorro, Quixadá, Ceará. Lá tem a Rádio Central FM, Cultura FM, Dom Aurélio Pinto de Souza, da Diocese de Quixadá. Filha de Deus, que a paz de Jesus esteja com você. Alô, filha de Deus?
2: Sim, boa noite, padre.
0: Deus abençoe, filha de Deus. Você fala de onde?
2: Eu falo de Sergipe.
0: Minha saudação, você que fala de Sergipe. Pediu anonimato, o que está acontecendo agora? Peço a gentileza que fale mais forte e mais alto.
2: Então, padre, eu sou casada desde os meus 16 anos com uma pessoa.
0: Uhum.
2: E depois de 16 anos a gente conviver junto, a gente oficializou nosso casamento no religioso.
0: Certo.
2: E durante esses, depois do religioso, nós temos 20 anos juntos, temos um casal de filhos.
0: Uhum.
2: E já temos uma netinha. E o que está acontecendo é que de abril para cá, eu já não estava desconfiada, mas de abril para cá, eu percebi que tem uma pessoa envolvida no nosso casamento, junto com meu marido. E no dia 30 de abril, eu descobri algumas conversas, e nessas conversas ela dizia que amava muito ele e que ele retribuiu dizendo que amava. E aí eu enfrentei ele, confrontei de todas as formas. Essa pessoa não me enfrentou, mas enfrentou a minha filha, que era de menor, em público. E aí, ele de dar assistência à própria filha, está demonstrando que está do lado dessa pessoa. Eu já fiz já arrumei minha mala várias vezes para ir embora, mas eu não tenho coragem de ir. E também não tô financeiramente, eu não tenho condições de fazer uma separação.
0: Entendi.
2: E aí, padre, eu não sei mais o que fazer da minha vida, porque ele diz uma coisa agora, mas na mesma hora ele está conversando com ela pelo celular 24 horas, à noite, vai dormir 10h30, 11 horas da noite conversando com ela, e eu não sei mais o que fazer sobre isso.
0: Entendi. Lamento profundamente por você estar passando isso, depois de 36 anos juntos, 20 de casados.
2: Isso, nós temos 20 anos de casado, juntos todos, ao todo, 20
0: ao
2: anos.
0: Ao todo,
2: juntos.
0: Tá certo.
2: Isso.
0: Lamento por isso, com filhos. Filha,
2: uhum.
0: E veja, você, ao mesmo tempo que quer continuar, não quer. Gostaria.
2: Então, isso.
0: Gostaria de separar, mas diz não ter condições. Ao mesmo tempo, ele não esconde de você, pelo que eu estou entendendo. Ele não esconde de você que continua tendo esse diálogo com ela e um relacionamento, é isto?
2: Isso, ele disse que não tem nada com ela fisicamente, mas no telefone ela manda bom dia, chama de meu amor. É, tudo que acontece ao nosso redor aqui, ela sabe, porque ele manda mensagem dizendo que se tá na rua, se não tá, o que tá fazendo, o que deixa de fazer. Então, isso aí foi me desgastando bastante e eu fiquei sem saber o que fazer da minha vida.
0: Quando você fala para ele, veja, quando você conversa com ele, apesar de que ele pode mentir e está sendo mentiroso, foi mentiroso e está sendo mentiroso,
2: sim,
0: mas ele diz querer largar essa mulher?
2: Então, ele quer ficar, pelo que eu entendo dele, é que ele quer ficar com as duas coisas, só que ele diz que ela é só amizade. Mas é uma amizade que nas conversas acaba sendo muito mais além do que uma amizade. Porque ele disse que não convive com ela, não tem contato físico com ela, né? Corpo a corpo. Mas pelo celular, é como se eu fosse a segunda opção. Eu me sinto...
0: É assim que você se sente?
2: Isso, porque eu falei. É, briguei, reclamei.
0: E você...
2: Os nossos filhos enfrentaram ele também. E ele bloqueia hoje. Quando é amanhã, ele está desbloqueando de novo e conversando com ela.
0: Teus filhos têm quantos anos?
2: Meu filho tem 19 e minha filha tem 17 anos.
0: Tá. Veja, se você falou que não tem condições, mas se você arrumasse um emprego com os teus filhos também trabalhando, você não se sustentaria?
2: Sim, é isso, padre. Há muito tempo que eu estou procurando emprego.
0: Eu digo,
2: como moro na parte de interior, é muito mais complicado.
0: Eu digo isso porque realmente você caiu na real. Você está sendo a segunda opção. E pelo que, sim, vejo, não há um desejo dele de mudar. O grande...
2: Ele me deixa confusa, padre. Ele me deixa confusa. Porque assim, eu digo... É, não tá dando certo, vamos separar tal. Aí ele disse, se você quer isso, eu vou fazer, mas eu tô sozinha, já disse que eu não tô com ela, que eu fico 24 horas com você. Ele fica comigo, padre, mas acho que o pensamento e o celular diz outras.
0: É, aí é uma decisão sua, é uma decisão realmente sua, e pedir a Deus, Senhor, me ilumine que decisão eu vou tomar. No entanto, essa história de fazer mala, desfazer mala, não cabe mais.
2: É, isso não dá mais.
0: Tem que parar com isso.
2: Uhum.
0: Quando for para tomar uma decisão, seja de um lado, seja de outro, que seja uma decisão correta. Por quê? Porque se você quer ficar junto, vocês hoje acabaram ficando mais distante do que nunca. Tô errado?
2: Sim.
0: Então, vocês já estão distantes. Cada um pro seu lado. Sempre quando estão perto... Você não está bem, você está pensando em o que eu vou fazer para chamar a atenção, o que eu vou fazer para ele ficar comigo, e na verdade isso só vai azedando cada vez mais. Então, se os dois tomarem uma decisão de continuar a vida, tem que ser uma decisão dos dois e verdadeira. Se for para separar, não é fazer a mala e desfazer, é fazer e tomar atitude de uma vez. Então peça a Deus, Senhor, me dê o discernimento, repita comigo, Senhor...
2: Senhor,
0: me deu discernimento.
2: Me deu discernimento.
0: O que devo fazer neste relacionamento? Eu creio, Senhor, no teu poder,
2: no teu poder.
0: De restaurar meu matrimônio. Mas dai-me sabedoria de como agir. E força para tomar a decisão. Amém. Deus abençoe, eu volto já e volto com a leitura orante. Nós estamos na leitura do profeta Elias. Volte comigo.
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nós vamos para a leitura orante. Vai pegando a sua Bíblia, 1 Reis, capítulo 17, de 8 seguintes. Mas nós estamos em plena festa das Santas Chagas e hoje é o segundo dia. Quero destacar, às 11h30, portanto, daqui a pouco, gente, Curitiba, região metropolitana, venha para o Santuário de Nossa Senhora de Guadalupe, Jesus das Santas Chagas. Muitos estão acompanhando lá ao vivo, tá aí as imagens, já esperando a missa. Lembrando que você de todo o Brasil acompanha pela TV Evangelizar, Rádio Evangelizar, YouTube Padre Manzotti. Lembrando que também outro destaque é hoje à noite, às 19 horas, encontro presencial dos devotos e dos líderes mensageiros das capelinhas de Jesus das Santas Chagas. Eu estarei presente e você vai acompanhar também pela TV Evangelizar, YouTube Padre Manzotti. À tarde, às 13, cantora Suelen Ferraz, às 14, sorteio Andy Gon. E às 15 horas, atração circense, 16 horas, Adriano Tarouto, 19 às 18, terço das Santas Chagas no Santuário, e depois a Santa Missa às 18 horas, também no Santuário de Guadalupe. Lembrando que nós temos, fora do Santuário, um lugar de também celebração e festa com as barracas. Filho amado, lembro que amanhã, festa das Santas Chagas, toca a corneta sacristão. Amanhã é dia de São Pio de Pietrelcina. Venham caravanas. Povo de Curitiba, região metropolitana, não perca. Amanhã, 11h30, São Pio de Pietrelcina. Quem quiser participar, às 15 horas, gravação do Rede Vida com Taeme, aberto ao público. Às 19 horas, tem missa, show e missa com Padre Ezequiel Dalpozo. Quinta-feira, nós temos o Trido. Lembrando, horário alternativo, 16, 17 horas, eu presido. Sexta-feira, segundo dia do Trido, à noite, 19 horas, show Padre Reginaldo Manzotti. Sábado, terceiro dia do Trido, e às 19 horas, a procissão. Procissão com velas, venham com velas. E vamos fazer aquela belíssima, forte procissão, contemplando as chagas dolorosas de Jesus na Via Sacra Ensenada. E domingo, dia todo das Santas Chagas, terminando com a Santa Missa. Veja a imagem, milhares e milhares de pessoas no sábado. Venha conosco. Agora, Bíblia aberta, cartilha de oração.

0: hoje, 1 Reis, capítulo 17, versículo 8. Havia grande seca em Israel. Lembre-se disso. Versículo 8. Então o Senhor disse a Elias: apronte-se e vá até a cidade de Sarepta, perto de Sidom, e fique lá. Eu mandei que uma viúva que mora ali dê comida para você. Então Elias foi para Sarepta. Quando estava chegando ao portão da cidade, ele encontrou a viúva, que estava catando lenha. Elias disse a ela: por favor, me dê um pouco de água para beber. Quando ela ia buscar a água, ele a chamou e disse: e traga pão também, por favor. Você prestou atenção? Viajou? Não, por favor, atenção. Deus o manda a Sarepta e disse: eu mandarei uma viúva lhe dar de comer. Quando ele estava no portão da cidade, ele viu a viúva e disse: primeiro, por favor, me dê um pouco de água para beber. Quando ela ia buscar água, ele chamou e disse: traga pão também, por favor. Porém, ela respondeu: juro pelo Deus vivo, Senhor, não tenho mais pão. Só tenho um punhado de farinha de trigo numa tigela e um pouco de azeite num jarro. Estou aqui, catando dois pedaços de pau para cozinhar alguma coisa para mim e para meu filho. Vamos comer e depois morreremos com fome. Versículo 13. Disse Elias: não se preocupe. Vá preparar sua comida. Mas primeiro faça um pãozinho com a farinha que você tem e traga para mim. Depois, prepare o resto para você e para seu filho. Pois o Senhor Deus de Israel diz isto: não acabará a farinha da sua tigela, nem faltará azeite no seu jarro, até o dia em que eu, o Senhor, fizer cair chuva. Então a viúva foi e fez como Elias tinha dito. E todos eles tiveram comida para muitos dias, como o Senhor havia prometido por meio de Elias. Não faltou farinha na tigela, nem azeite no jarro. Palavra do Senhor. Graças a Deus. Você prestou atenção no texto? Que é maravilhoso. O grande Elias e a viúva de Sarepta. A torrente seca, a do Carite. Deus não abandona Elias. Ele disse: levanta-te. Ele tinha prometido que sustentaria Elias, primeiro com corvo. Agora levanta-te e vai até Sarepta de Sidônia. Ali ele encontra uma viúva. Lembremos que uma viúva na sociedade era algo lastimável. Pessoas vulneráveis, uma viúva era vulnerável. Geralmente pobre economicamente. E é justamente a esta a quem Deus irá se valer para cumprir a promessa com Elias e mostrar o quanto Deus cuida do seu povo. A primeira palavra é: me dê um pouco d'água. Depois, me dê o pão também. E ela fala a realidade. Eu estou aqui, juro por Deus, eu vim pegar dois pedaços de madeira para fazer o último pão. Eu não tenho mais nada, pouquinho de farinha, um pouquinho de óleo. Elia diz, não se preocupe. Ou numa outra versão, não temas. Não se desespere. A mulher olha para a farinha e vê o fim. Elias olha para a palavra de Deus e anuncia a possibilidade. Ela olha para aquilo que possui. Deus está olhando para aquilo que Ele pode fazer. E fica uma pergunta no ar e voltaremos rezando este texto. Nós estamos olhando para a farinha, para o óleo, naquilo que está acabando em nossa vida, ou estamos olhando para aquilo que Deus pode fazer, o milagre que Deus pode fazer? Estamos olhando para a nossa pobreza ou para a grande transformação que Deus pode fazer em nós? Eu volto já.
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E na continuidade da leitura orante de hoje, Elias 17, de 1 a 15, somos chamados a olhar para Elias, que Deus havia prometido e não o desampara. Secou o carite, mas vai, eu vou cumprir o que prometi. Uma viúva lhe sustentará. Somos chamados a olhar para a viúva. Repito, ela olha o fim da farinha. Elias olha a palavra de Deus e a possibilidade. Ela olha para aquilo que possui. Deus olha para aquilo que pode fazer. Por isso o profeta diz: não tenhas medo. Um outro aspecto importante para a nossa leitura orante: a farinha e o azeite. Faça um pequeno pão e me dê, depois você comerá com teu filho. A mulher precisa dar um passo da fé, ela não tem garantias. Assim somos nós. Somos chamados a, sem garantias, dar um passo na fé. Eu vou cumprir o que o homem de Deus me pediu. Eu vou cumprir a vontade de Deus e sei que Deus não falhará. Que Deus não falhará na sua palavra. E a palavra de Deus estava na boca de Elias. A mulher deu um passo na fé. Outro aspecto muito importante: o milagre não é excesso. O milagre é sustento. Não faltou mais farinha, não faltou mais o óleo, mas cada dia tinha que ir lá retirar a farinha e o óleo, lembrando a providência divina. A mulher, a viúva de Sarepta, uma mulher que acredita. Eu e você somos chamados a nos perguntar: vamos ficar com o último pão? Comer para morrer? Ou vamos acreditar na promessa do Senhor de que a vasilha não vai secar? De que a tigela não ficará vazia. Senhor, a exemplo da viúva de Sarepta, levai-me a ter fé, a dar o pouco que tenho. Quando eu olho para o fim, Deus vê o começo. Amém. Esta foi a leitura orante do dia de hoje. Hoje é dia de lembrar os líderes mensageiros das capelinhas de Jesus das Santas Chagas. E convido você por acaso, poderia se tornar um mensageiro da capelinha de Jesus das Santas Chagas? 0800 410 6060. E hoje, mais do que nunca, na festa das Santas Chagas, quero lembrar as fotos de Francisco Costa, de Maracanaú, Ceará. Olha quanta gente! Rosângela Paiva.

0: São João del Rei, Minas Gerais. Perceba que esta devoção cresce no Brasil inteiro e no mundo inteiro. Quantas capelinhas, Maria Lúcia Cardoso de Dourados, Mato Grosso do Sul, meu abraço. Nilza Rosa Teixeira, de Presidente Médici, Rondônia. Ana Paula Carneiro, Rosana, São Paulo. Na igreja, quantas capelinhas, gente, estou em pasmo. Gorete Fernandes, de Criciúma, Santa Catarina, família reunida. Adriana Teixeira Morim, de Teresina, Piauí. Minha saudação, Conceição Aparecida Martins, de Formosa, Goiás. Deus os abençoe. Fábia Nascimento de Alencar, de Mâncio Lima, Acre. E também João Vitor Frauches, de Terra Rica, Paraná, Três Morrinhos, meu grande abraço. Torne-se um líder mensageiro da Capelinha de Jesus das Santas Chagas. E hoje, se você quiser saber mais, às 19 horas, pela TV, pelo YouTube, Padre Manzotti, estarei conduzindo o encontro com as líderes. Os líderes. Aparecida, que a paz de Jesus esteja com você.
1: Amém, Padre, com o Senhor também.
0: Bom
1: a
0: dia.
1: A sua bênção, Padre.
0: Deus abençoe, querida. Você fala de onde?
1: Eu falo de Jundiaí, São Paulo, Padre.
0: Meu abraço a Jundiaí, a todo o estado de São Paulo. Pois não, querida?
1: Amém. Padre, primeiramente eu quero falar para o Senhor. Gritar para o mundo. Eu sou um milagre de Jesus da Santa Chaga.
0: Deus seja louvado, que coisa boa. Conte para nós, querida.
1: Padre, em junho de 2025, eu fiquei internada 52 dias.
0: Certo.
1: Uma endocardite, duas pneumonias bacteriana e viral.
0: Misericórdia.
1: Dois trombos no pulmão. Tive septo renal.
0: Meu Deus.
1: E enfisema pulmonar. O laudo conclusivo dos médicos, padre, era morte.
0: Certo.
1: Eu não viveria. Eu não amanheceria.
0: Sim.
1: Mas eu vou dizer uma coisa para o senhor. Aquela noite, ao lado de uma filha que me acompanhava, eu cantei, eu rezei para Jesus da Santa Chaga.
0: Certo.
1: E a música do Padre Pio com o senhor. E eu vou dizer uma coisa para o senhor. 52 dias de internação.
0: Sim.
1: Era um celular debaixo do meu travesseiro, acompanhando evangelizar hora a hora, padre.
0: Certo.
1: E por dia nenhum, por minuto nenhum, eu perdi a minha fé.
0: Amém.
1: Amém. Aquilo era uma coisa incrível, porque eu não sentia o que eles falavam.
0: Certo.
1: Que a morte estava perto, Jesus estava mais perto ainda.
0: Isto.
1: E eu só não testemunhei isso na festa da Santa Chagas o ano passado, porque eu estava um pouco ainda sem condições de
0: entendo,
1: falar.
0: Entendo.
1: Mas eu não podia passar o dia.
0: Claro, a segunda
1: essa festa,
0: festa,
1: padre, sem falar isso. Quando tudo é impossível para você, quando tudo é impossível para a medicina, lembra que existe alguém maior.
0: É verdade.
1: Lembre de Jesus da Santa Chaga.
0: Filha,
1: padre, a minha alegria
0: válido.
1: Hoje era ser testemunho, era ser mensageira da capelinha.
0: É.
1: Mas eu sou deficiente visual total, padre.
0: Entendo. Eu compreendo.
1: E não seria possível isso. Então, o que eu faço? A minha filha já testemunhou isso para o senhor. Em março, agora.
0: Certo.
1: Viviane de Jundiaí testemunhou essa graça minha para o senhor.
0: Mas
1: hoje,
0: tinha que
1: como
0: ser dos...
1: eu não posso. Oi?
0: Tinha que ser dos seus lábios, Brasil e o mundo inteiro
1: é,
0: escutar.
1: Por isso que eu estou aqui, padre.
0: Isso.
1: Como eu não posso ser mensageira, eu procuro sempre pedir na evangelizar. A minha filha esteve aí já pagando a promessa dela que ela fez na minha doença de ir até o santuário.
0: Certo.
1: Eu prometi no hospital e o meu marido em casa fizemos a mesma promessa, sem um falar para o outro, de sentir até o santuário aí.
0: Certo.
1: Ainda não houve oportunidade, padre, mas eu tenho confiança, como eu tenho, que eu vou...
0: Isso mesmo.
1: Estou falando com o senhor hoje.
0: E quando vier, avise com antecedência, que eu quero que a senhora dê de novo esse testemunho dentro do santuário. Aparecida, você começou dizendo: eu sou o milagre de Jesus das Santas Chagas.
1: Isso,
0: e de fato,
1: padre, porque... por quanto precisar, eu falo.
0: Louvado seja Deus. Por quê? Porque diante daquele diagnóstico, era falência múltipla. Era realmente a morte. E Deus te reanimou para você ser uma prova viva do poder de Jesus das Santas Chagas. Então diga: graça recebida.
1: Graça recebida, graça testemunhada. Toca o sino, toca o trompete, toca tudo, sacristão.
0: Deus abençoe, querido. Eu tenho que ir para o intervalo. Meu abraço carinhoso. E eu volto já. Volte comigo.
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3: Um excelente dia a todos nós, com proteção divina sempre. Vamos às intenções. Nossa querida amiga Milsa Viana está aqui registrando os seus pedidos. Nossa amiga Marta em Água Boa, Santa Cruz de Salinas, também aqui realizando os seus pedidos. Intenções também de Nevinha em Águas Vermelhas. Íris em Pedra Azul, que Deus abençoe todos aí também, o pessoal do pedal. Deus abençoe todo mundo, proteja todo mundo aí, tá bom? Tá sempre aí praticando esporte. Orações para todos da família. Quem mais tá com a gente aqui? Pedidos de Luzia, isso. Para Ana Luísa, Alberto, Luan, Ana Vitória. Também para Wallace, Samuel, Rodrigo, Rafael, Paulo, Lucas, Delecina, Luiz, Dona Nadir, como é a Dona Naí, seu Chico. De forma especial para todos da família Dias. Deus abençoe. Pedidos aqui de Maria Aparecida em Pedra Azul, Dona Bene, todos da família Ilha Estiva fazendo seus pedidos de orações. Paulo Sérgio Amaral e família aqui conosco também. Eliane Rodrigues, família Rodrigues, família Moraes, todos do Novo Progresso. Pedidos aqui de Carla Andréia e família, Kevin França na Ponte Nova. Orações aqui a pedido de todos da família: Ravi, Gabriel, Lúcia, Pio, Loura, Lísio. Pedidos de Lucilene, Dona Maria de Lourdes, seu pedido e todos da família. Manu Freitas em Pratinha, orações também. Rosimeire, Manuel, Nilza, Rose. Intenções de Dona Alzena, Sinara e todos da família. Pedidos aqui de Daniel Cláudio, com suas intenções, por uma graça ser alcançada. Deus abençoe também que Joyce Salles e família, em Pedra Azul, todos no bairro Bonfim. Pedidos aqui, Weslane, Stephanie, Elisiane, Haroldo Júnior, Paulo Henrique, Gustavo, também o Haroldo, Dona Vanira, Valdivino, Marcos, Vando, Gilmar, Maurício, Gilvan, todos do Plataforma. Pedidos aqui de Essirlane, que Deus abençoe todos da família. Intenções de Mauro Sérgio, filhos, demais familiares, todos no progresso. Raíssa, o irmão Farley, que Deus abençoe sua vida. Mãe Cleusa, esposo Tiago, Beatriz, Laura, Stephanie, Duda, B, Manuel. Intenções aqui de Claudenice no Craúno. Orações também para seu Coleção, ainda para Clevison, Dona Aurenice e todos da família. Paula no Getúlio Vargas, pela saúde de Daniel, também para o filho Davi, os demais familiares. Intenções de Diana na Fazenda Bom Jardim, orações para toda a família. Orações com muito carinho para a Dona Salvina, que hoje completa mais um ano de vida. Aí no São Pedro, que Jesus continue concedendo muita saúde, muitas realizações, muitos anos de vida. Para a senhora, Dona Salvina e toda a família, com muito carinho, pedido aqui do filho Mateus, em nome de todos, parabenizando a senhora nessa data especial. Daqui a pouco a gente dá continuidade com a segunda parte dos pedidos de orações.
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E eu assino para a caravana que já chegou de Nova Serrana. Meu abraço, Minas Gerais. Que alegria tê-los conosco. Um abraço. Daqui a pouco, às 11h30, estamos juntos para a Santa Missa. Hoje, aniversário de Dom Joaquim Pertinês Fernandes, da Diocese de Rio Branco, Acre. Aniversário da cidade, FM, Caratinga, Minas Gerais. Vida Nova FM, Jaboticabal, São Paulo. TV Evangelizar, canal 28.1 de Francisco Beltrão, Paraná. TV Evangelizar 29.1 de Socorro, São Paulo. 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E chegou a hora, querido povo de Deus. Tome o Jornal do Evangelizador, na página 7. A novena, São Pio de Pietrelcina, oitavo dia.

fonte de amor e misericórdia. Nós vos agradecemos por nos terdes dado São Pio de Pietrelcina como sinal vivo de vossa paixão, morte e ressurreição. A ele destes as vossas próprias chagas, que São Pio carregou com serenidade e força, comunicando ao mundo a vossa compaixão. Por isso, por intercessão deste grande santo, São Pio de Pietrelcina, dai-nos a graça de que tanto necessitamos. Qual é a graça? Você do mundo inteiro que está me acompanhando, hoje, oitavo dia, mas às vésperas, amanhã é dia de São Pio, peça grande. Jesus, a exemplo de São Pio, dai-nos a graça de nos unir à vossa paixão, nos abrigar em suas santas chagas e desfrutar de sua gloriosa ressurreição. Jesus, por intercessão de São Pio, concedei-nos as graças de que necessitamos para realizar neste mundo a nossa vocação e a nossa missão. São Pio de Pietrelcina, ajudai-nos a viver como cristãos, a buscar o perdão e a cura de nossas feridas. São Pio de Pietrelcina, dai-nos mais amor à Eucaristia. São Pio de Pietrelcina, curai nossas feridas pela confissão. São Pio de Pietrelcina, fortalecei os enfermos. São Pio de Pietrelcina, animai a nossa vida de oração. São Pio de Pietrelcina, rogai por nós. Pegue os objetos, pegue a água, pegue as fotos, o remédio. O Senhor esteja convosco, Ele está no meio de nós, trazendo mais uma vez todos aqueles que sofreram com os vendavais, tempestades, chuvas, trazendo esta realidade, mas colocando todas as caravanas que já chegaram, outras que virão, outras que vieram, e assim que está acontecendo, a semana inteira, abençoai, Senhor. A água, a roupa dos enfermos, as fotos de família, abençoai e santificai por intercessão de São Pio de Pietrelcina, Nossa Senhora do Carmo, nos méritos das santas chagas, em nome do Pai, do Filho e do Espírito Santo. Amém. Até daqui a pouquinho, às 11h30, Santa Missa. Filhos e filhas, eu me despeço com o terço das Santas Chagas, YouTube Padre Manzotti. 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

E na Oriente 98,3, segunda parte dos pedidos de orações. Vamos dando continuidade aqui com as intenções. Nossa amiga Cida na Vereda, orações para o irmão André, aniversariante de hoje. Deus lhe conceda muita saúde, André, muita paz, muitas realizações, muitos anos de vida. Nilde Rodrigues aqui com a gente também, Eliane, Elisa, Elza, Derek, Juniel, Selma, Gil, toda a família, também para Denivaldo e as demais intenções. Vamos lá. Dona Laurita Costa e família aqui conosco também, pedidos de Cláudia da Silva Lima. Deus abençoe todos da família Joelma em Águas Vermelhas. Orações aqui também para Deleci, para Maria das Dores, Aurilene, Aurilândia, Tawane, todos da família e as demais intenções. Silvana de Hematita, em Distrito de Antônio Dias, aqui fazendo seus pedidos de orações pelos enfermos do mundo inteiro, pedindo paz e orações para todos da família. Sênia Mara em Bambuí, todos os familiares em Bambuí também, na Fazenda Verdém, Dona Maria, sua mãezinha e todos da família. Dona Maria Lopes, orações para toda a família, Deus abençoe Dona Maria. Orações para o amigo Aderlando Lopes, todos do Chapadão da Paz, Itamar do Fórum e todos os familiares, que Deus os abençoe, amém. Pedidos aqui também, deixa eu conferir aqui se está com o nome, mas eu vou procurar aqui o nome, é a Loura. Ela pede orações pela sua vida, pela vida da família, filhos, netos, amigos, por Pedra Azul, orações para os enfermos que se encontram tanto em casa quanto nos hospitais, pelo amigo Natanael, que está internado em Alminara, que Deus o abençoe, abençoe sua vida, restaure sua saúde, e para todos nós, amém. Pedidos aqui também de Neuma, em Pedra Azul. Orações, filhas Roberta, Eduarda, mãe Nélia, netos, Helena, Cecília, Heitor, também para Zilma, Zé Carlos, Marquinhos, José Nilton, todos da família. Orações também aqui para Lourdes, Sônia, Lídia, Maria José, Toquinho e família. A Ilza na Fazenda Palestrina, em Comecinho, orações de sua intenção pela sua saúde, para Cal, Cida, Jaque, Maria Clara, Thaís, Natália, toda a família, Deus abençoe todos vocês. Pedidos aqui de Sandra Mara, em Divisópolis, por sua saúde, pela saúde do esposo Osvaldo, filhos Onivaldo, Lucileia, para a irmã Eni, também para a mãe Alice, todos da família e demais ouvintes. Pedidos aqui também da nossa amiga Marli, que está em São Paulo. Deus abençoe sua saúde, Marli. Deus abençoe sua família. Amém, minha querida. Estamos aqui nas orações por toda a família e por sua saúde também. Márcia Rezende, povoada Abacaxi, orações para toda a família e todos que estão acompanhando a Oriente. Amém. Deus abençoe Marli. Aliás, Deus abençoe Márcia Rezende, todos do povoado Abacaxi. Quem mais está com a gente? Vamos conferir aqui. Orações a pedido de Thaís, especialmente para o esposo Paulo, filho Daniel, para Maria Luísa, também sua intenção. E de forma especial para a irmã Aicine, hoje é aniversário dela. Parabéns, Aicine. Deus lhe conceda muita saúde, muitas realizações e tudo de bom na sua vida. Muito carinho aos votos de todos os familiares e amigos. Amém. Pedidos também de Paulo. Paulo está aqui conosco. Deus abençoe Paulo, Dutra e toda a família. Um forte abraço a todos vocês. Saúde a todos. Amém. Quem mais está aqui com a gente? Vamos conferir aqui. Dona Ana Maria do Tombo, parabeniza a sua irmã que hoje completa mais um ano de vida. Deus conceda muita saúde, muitos anos de vida, com muitas realizações, muitas bênçãos. Amém. Pedidos também de Aldeni. Orações e sua intenção para toda a família, para a equipe Oriente e para todos nós, para o Padre Ginaldo Manzotti também. Pedidos de Simone, em Pedra Azul, Giovana, pela saúde de Carlito, para Sil e família. Orações para todos nós. Orações para Sônia Azevedo e família, que é uma Alves aqui conosco também, Neuza Petinga. Orações para o meu amigo Jonathan Santos, que Deus estabeleça a sua saúde. Orações aqui especialmente também para Dona Marinalva, Felipe, Zequinha, Adielza, Deis, Gabi, todos da família. E as demais intenções, Rosana Viana e família, Dona Maria Senhora e família também conosco.
e as demais, os demais pedidos. Que Deus abençoe cada uma das intenções. Amanhã tem mais Experiência de Deus com o Padre Reginaldo Manzotti. Daqui a pouco eu dou continuidade com o nosso Bom Dia Oriente, sua segunda parte. E com o seu abraço, seu alô, já já. Vamos lá.

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1: 11:10, bom dia!
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10: Oriente FM. Oriente 11:15. Bom dia.
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10: Muito bem, senhoras e senhores, essa é a sua ZYX532 Oriente FM 98,3, sucesso o tempo todo. Emissora do Grupo Valdir Rocha de Comunicação. Alan Carlos, seguindo por aqui com a segunda parte do Bom Dia Oriente. Vamos juntos! Sempre agradecendo a Deus por nos conceder essa oportunidade, mais um dia. É isso, chegando junto contigo. Obrigado, Deus, por conceder a vida. Obrigado pela saúde, Obrigado por tantos milagres, por tantas graças. Estamos por aqui juntos até o meio-dia. A gente sabe que nesse mês de setembro nossos programas estão mais curtos, mas a partir do mês de outubro já normalizando, ok? É isso aí. 11h16 agora. Bom, eu já começo aqui com informações para vocês do trânsito. Pois é, gente. A Ecovias das Gerais alerta para intervenções de pavimento com sinalização em dois pontos, gente. Tem aí a sinalização provisória na Serra de Francisco Sá e também no entrocamento entre a 251 e a BR-116, pertinho da gente aqui, não é isso? Então você que está vindo a 116, entre a 251 ou também saindo da 251 para 116, esse trecho pode apresentar lentidão até o dia 9 de outubro, ok? Em razão dessas intervenções. E lembrando a necessidade de redobrar o cuidado. Vale lembrar, então, mais uma vez, que as intervenções acontecem também, intervenções de pavimento no trecho da Serra de Francisco Sá, tá certo? Compreendido entre os quilômetros 445 e 471 da BR-251, tá bom? Isso com o objetivo de melhorias aí e as condições de tráfego e a fluidez na região. As obras fazem parte de uma série de frentes de trabalho que vão intensificar em todo o trecho nas próximas semanas. Então você, meu amigo motorista, que vai pegar ali, vai passar pela serra, ok, de Francisco Sá, redobre aí os cuidados, porque naquele meio ali vai estar sendo feita algumas intervenções, tá bom? E também vocês aí que saem da 116 para 251 ou saem da 251 para 116, caso apresente lentidão nesse trecho também, é em razão aí das intervenções sendo realizadas aí nesse mesmo sentido, nesses trechos aí para serviços de pavimentação no entrocamento, então, da 251 com 116. Então, se por acaso apresentar lentidão, é por esse motivo. Então, fique atento. Está previsto, então, até o 9 de outubro. Isso, até o dia 9 de outubro. Então, redobre os cuidados, principalmente você também que vai aí passar pela Serra de Francisco Sá, tá certo? Desde já uma boa viagem, que Deus abençoe sua vida, abençoe sua ida, sua vinda. Enfim, esteja sempre nos bons caminhos e sempre na proteção do nosso Pai Eterno. Amém! Bom, agora então, o seu alô já já, música, vamos lá, Priscila Senna e Gustavo Lima, Doce Mel na Oriente. 11:18.

0: Santana acordando o prédio, senhoras e senhores. Sensacional, muito bem, muito bem, muito bem. Conosco, Gustavo. Fala comigo, garoto. Bom dia, fala comigo.
1: Aqui é Gustavo, da Fazenda Lagoa do Guedes. Queria pedir a música. Se vocês têm a música do Sérgio Silva, Vivendo ou Existindo.
0: Sim.
1: Se você estiver aí, pode tocar depois da missa, mas se não tiver, pode escolher qualquer um de Guilherme Silva e tocar, viu?
0: Pronto, já vou deixar pra você daqui a pouquinho tocando sua música, querido Gustavo. Obrigado a todos aí na nossa companhia. Deus abençoe toda a família. Muito obrigado. Deixa eu mandar mais abraço pra galera aqui com a gente nessa manhã maravilhosa de terça-feira, dia 22 de setembro. Abraços, abraços pra todos conosco. Nossa amiga Luana, obrigado pelo carinho. Deus abençoe toda a família. Dão véi, os amigos aí da Lagoa dos Patos, obrigado pela companhia, pelo prestígio da companhia também. Alô, galera do Papilon, Antero, Kennedy, também pra Gabriel, Dona Fátima, no Nova Cidade. Deus abençoe todos da família, obrigado pela companhia também. Aquele abraço, Mazinho do Bidó, aí já pegando aquele almoço, depois daquela primeira parte do serviço pesado, agora pegando aquela coragem para encarar aí essa tarde calorosa, quente, não é isso? Mas é isso, meu irmão. Deus abençoe aí, um ótimo trabalho, tamo junto e misturado. 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
0: Oriente FM. Oriente 11:33.
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0: Você tá,
1: Miguel? Tudo bem, minha amiga.
0: Minha música com Ferrari. Para mim, a mesa de água boa, mas isso daqui.
1: Pronto.
0: E a música para mim, para minha família toda.
2: Temos um recado para você. Todos os dias,
0: meu marido.
1: Pronto, marido, filhos, toda a família. Nossa amiga Anísia de Água Boa, daqui a pouco tem a música dela, hein? Já, tem Igor Ferrari. Agora tem Sérgio Silva. Viveram, existiram. Bora, Gustavo.

0: Liga do Cito
1: Cláudio Lima! Bom dia, Oriente! Vamos dar os parabéns para a dona Salvina, aniversariante de hoje, né, dona Salvina? Ficando mais experiente, completando mais anos de vida. Oh, beleza, hein, minha amiga? Que Deus lhe conceda muita saúde, muitas realizações para a senhora e toda essa família maravilhosa que a cada dia cresce mais, não é isso? Graças a Deus, todo mundo com saúde, com alegria e todo mundo sempre com gratidão a Deus pela existência da senhora, que é essa mãezona aí, guerreira, exemplar, na qual enche todo mundo de muita alegria. Deus abençoe a nossa vida e obrigado por fazer parte do nosso dia a dia, por alegrar nossas vidas com sua companhia aqui através da sua audiência, viu, minha amiga? Forte abraço, com muito carinho, os votos do seu filho Matheus, estendendo em nome de todos os familiares, os netinhos, netinhas, enfim, todo mundo parabenizando a senhora, tá bom, dona Salvina? O nosso forte abraço.

0: pra fechar o nosso Bom Dia Oriente de hoje. Mas antes, abraçando minha amiga Dona Ana Maria do Tombo. Bom dia, Dona Ana. Abração aqui pra Dona Terezinha da Pedra do Bolo. Deixando um abraço bem apertado para todos aí da Pedra do Bolo. E aí, pra todos que estão na companhia, inclusive aqueles que estão almoçando nesse momento. Que Deus abençoe todos vocês, que jamais falte o pão de cada dia. Na sequência, horário eleitoral gratuito. Daqui a pouquinho tem o nosso Oriente em Rede. Fiquem com a gente, fiquem na Oriente. Volta amanhã, se Deus quiser, no mesmo horário. Fiquem com Deus, se cuidem. Valeu, gente.
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0: Oriente FM. Oriente, 3 para o meio-dia.
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0: A Oriente FM informa a hora certa.
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2: Meio-dia e 25 minutos. 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
1: Meio-dia e 45 minutos.
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1: 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Meio-dia e 55 minutos.
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1: 1 hora e 1 minuto.
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23: De volta ao Café Express, eu sou Vitória Vieira.
24: Confira só as manchetes de agora.
23: Apostas online podem levar ao endividamento rápido, diz pesquisa.
24: Brasil se firma como fiador alimentar, mas dependência de insumos ameaça margens.
23: Gilmar Mendes valida reajuste do Bolsa Família.
24: Stablecoins recua pela primeira vez desde 2023, mas este setor cresceu quase 50% no segundo trimestre.
23: Porto aprova R$ 333 milhões de reais em JCP. As apostas online movimentam cerca de 2,2 bilhões de reais por ano e podem provocar endividamento, perda de controle, conflitos pessoais e impactos na saúde mental. Uma pesquisa realizada com 1.024 moradores da região metropolitana do Rio mostrou que 22% já fizeram apostas. Entre eles, 33% buscam ganhos rápidos e 25% enxergam as apostas como uma renda extra. Além disso, 22% têm dificuldade de parar, 29% sentem culpa e 5% já se endividaram. O estudo estima que 1,9 milhão de pessoas da região tenham apostado, movimentando cerca de 182 milhões de reais mensalmente.
24: O mercado global de alimentos voltou a registrar prêmio de risco devido a eventos climáticos, tensões geopolíticas e problemas logísticos. Dados da FAO mostram que o índice de preços de alimentos subiu para 133,3 pontos em agosto, alta de 1,9% frente a julho, acompanhado por alertas da DOA sobre a alta probabilidade de um forte El Niño. Em contrapartida, o Brasil demonstra grande robustez produtiva. A Conab estima safra de grãos em 361 milhões de toneladas, enquanto as exportações do agro alcançaram 57,8 bilhões de dólares entre janeiro e agosto, registrando um crescimento de 9,45% em relação a 2025.
23: O ministro Gilmar Mendes, do STF, reconheceu a validade do decreto que autoriza o reajuste dos benefícios do Bolsa Família. A decisão atendeu a um pedido da Advocacia Geral da União, que defendeu a legalidade da medida diante das regras eleitorais. Segundo Mendes, o reajuste não cria um novo benefício, modifica critérios de elegibilidade ou amplia o número de beneficiários, representando apenas uma atualização dos valores. O aumento será de 15% a partir de 1º de outubro. Com isso, o benefício mínimo passará para R$ 691,00, enquanto o valor médio chegará a R$ 777,00.
24: Informação do mercado financeiro.
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24: A análise do segundo trimestre de 2026 da CoinGecko apontou que o setor de stablecoins apresentou retração pela primeira vez desde 2023. Entretanto, os mercados preditivos ganharam terreno, avançando 48,7% no intervalo. O valor total do setor de moedas lastreadas em ativos do mundo real caiu 1,6% para 305 bilhões de dólares. A maior

0: Parity permaneceu praticamente estável e ampliou sua participação de mercado para 60%.
1: O Conselho de Administração da Porto aprovou a distribuição de 333 milhões de reais em juros sobre capital próprio referentes ao terceiro trimestre do ano. O montante corresponde ao valor preliminar de 52 centavos bruto por ação. Terão direito aos proventos os acionistas com posição na companhia ao fim do pregão de 23 de setembro.
0: Eu sou Evandro e volto já aqui no seu rádio com o Café Express.
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1: 1:12.
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1: 1:40.
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1: 2 horas. 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
3: Olá, as notícias do Brasil e do mundo. O Café Express está de volta. Eu sou Evandro.
4: E eu sou Vitória Vieira. Vamos às manchetes.
3: Renda de PCDs equivale a 70% do rendimento de pessoas sem deficiência.
4: Cargos de liderança são apenas 1,5% das vagas para pessoas com deficiência.
3: Exportações do Brasil pressionam as cotações de café no curto prazo.
4: Estatal de Correios italiana torna-se controladora indireta da TIM Brasil.
3: Ações para ficar de olho com queda dos juros em 2027, segundo o Itaú BBA. Dados do Censo 2022, divulgados pelo IBGE, mostram desigualdades entre trabalhadores com e sem deficiência. O rendimento médio das pessoas com deficiência era de R$ 2.053, equivalente a cerca de 70% do recebido por quem não tinha deficiência. Elas também estavam mais concentradas em atividades de menor remuneração. O nível de ocupação era de 29%, contra 55,8% entre pessoas sem deficiência. Entre os trabalhadores com deficiência, as menores taxas de ocupação estavam entre aqueles com limitações nas funções mentais, dificuldades para caminhar ou manipular objetos pequenos. A renda do trabalho também tinha menor participação nos domicílios com pessoas com deficiência.
4: Levantamento da startup Egalite aponta que apenas 1,5% das vagas destinadas a pessoas com deficiência oferecem posições técnicas e gerenciais, enquanto 98,5% são concentradas em funções operacionais. A análise considerou 116 mil profissionais cadastrados e mais de 19 mil vagas no portal que inclui o PCD. O estudo também mostra que 31% das candidaturas espontâneas de PCDs são direcionadas a cargos técnicos e gerenciais, indicando interesse por oportunidades de maior qualificação. Apesar desse cenário, metade das organizações analisadas já disponibiliza todas as vagas, incluindo posições de liderança e especialização para pessoas com deficiência, superando a exigência legal de cotas.
3: Segundo análise da Redpoint Global Markets, as cotações internacionais do café arábica podem permanecer abaixo de 2,80 dólares por libra peso na Bolsa de Nova York. O cenário de pressão de baixa é impulsionado pelo aumento expressivo das exportações brasileiras, que bateram um recorde em agosto com 4,16 milhões de sacas, alta de 31% ante 2025 e por boas condições climáticas. Embora os estoques certificados sigam em mínimas históricas, as chuvas acima da média em setembro já favoreceram o desenvolvimento da safra e as primeiras florações nas regiões produtoras.
4: Vamos com as últimas notícias do mercado financeiro.
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4: A TIM anunciou que a empresa estatal de Correios da Itália, Poste Italiane, tornou-se controladora indireta do Grupo Brasileiro de Telecomunicações, como resultado de uma oferta pelas ações da Telecom Itália. A Poste Italiane, que já tinha 20% de participação na Telecom Itália, controladora direta da TIM, assegurou na semana passada uma fatia de 66% na companhia, em uma oferta pelas ações avaliada em cerca de 13 bilhões de euros.
3: O Itaú BBA indicou em relatório seus setores favoritos para um cenário de queda de juros e desaceleração da economia brasileira em 2027. A preferência dos analistas são as empresas chamadas Brown Portions, empresas que apresentam características semelhantes aos títulos de renda fixa no longo prazo. Estas companhias dependem menos do ciclo econômico, possuem geração de caixa mais previsível e podem se valorizar quando os juros reais caem. O BBA destacou que empresas de infraestrutura, serviços públicos e shopping centers como exemplo deste grupo.
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4: Obrigada pela companhia. Café Express fica por aqui. Amanhã tem mais.
3: Sucesso o tempo todo, também para informar você aqui com o nosso Café Express, nos 98,3, Rádio Oriente FM. 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
1: 2:10.
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1: 2 horas e 33 minutos.
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1: 2:39.
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4: Dá um Google aí e digita Ronaldo Caiado. Pergunta pro chat GPT quem é Ronaldo Caiado. Pergunta pro Claude, pergunta pro Gemini quem é

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0: 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Oriente FM. 15 horas.
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1: Maravilha, que bom que você está acompanhando o nosso programa. Espero que você esteja bem. Muito prazer, eu estou chegando. Aqui é o Fernando Leme.
2: Segura, meu povo!
1: Bora lá então, vamos começar o programa dessa terça-feira, dia 22 de setembro.
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1: Em 1950, o cientista político e diplomata americano Ralph Brunk tornou-se o primeiro negro a ganhar o Prêmio Nobel da Paz. Em 64, uma campanha de moralização nas escolas de São Paulo impôs o corte de cabelo aos alunos, proibiu também o uso das calças boca de sino e, aliás, bocas estreitas, olha aí, cara, tinha que usar boca de sino, e cores chamativas. Em 1980, a Pontifícia Universidade Católica de São Paulo, ela foi indenizada pelos prejuízos causados por bombas lançadas durante a invasão do prédio em 1977 pela Polícia Militar. Em 1988, o Congresso Nacional aprovou o texto definitivo da nova Constituição Brasileira. Em 2007, morreu o mímico francês Marcel Marceau, aos 84 anos. Em 76, a Aliança Anticomunista Brasileira sequestrou, espancou e ameaçou de morte o Dom Adriano Hipólito, bispo de Nova Iguaçu, no Rio de Janeiro. Em 1980, o ditador iraquiano Saddam Hussein atacou uma região petrolífera no Irã e começou a guerra Irã-Iraque, que durou até 1988. E são esses que eu tenho aqui, né? Hoje quem faz aniversário é Ronaldo, Ronaldo Fenômeno, jogador de futebol. A cantora Vanusa, ela faria aniversário hoje, faleceu em 2020. O tenor Andrea Bocelli, a atriz Zezé Polessa também está fazendo aniversário hoje. Estamos comemorando hoje, nesta terça-feira, o Dia Internacional do Rinoceronte, o Dia do Hobbit, o Dia Mundial Sem Carro, o Dia Nacional da Banana, do Rio Tietê, Nacional da Fauna, o Dia Nacional do Contador, do Estudante Secundário, dos Amantes e o Dia Mundial Sem Carro também.
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1: E vamos lá, conferindo aí a nossa programação. Segue...

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Cara, olha isso aqui, elefante Sandro começa a vida nova em um santuário. O nome dele é Sandro, cara. Depois de passar 44 anos em um zoológico em Sorocaba, no interior de São Paulo, o elefante Sandro chegou ao Santuário de Elefantes Brasil, na Chapada dos Guimarães, em Mato Grosso. E a adaptação começou muito bem. Assim que ele saiu da caixa de transporte, o Sandro explorou o espaço, tomou banho de terra e brincou na água e também na lama. Com aproximadamente 54 anos, ele percorreu mais de 1.600 quilômetros até a nova casa e agora vai ter um ambiente muito mais amplo e próximo da natureza. Legal, né?

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0: Marcos e Luan, faz barulho!
1: Mandando aquele salve, aquele alô pra toda a galera que tá na sintonia da nossa programação. Vamos lá! Minha amiga Helena, obrigado pelo carinho. A Simoni, alô Marilda, Maria do Carmo também na sintonia, o Messias. Alô Pedro, um abraço! Onde quer que você esteja, você está muito bem sintonizado, 98,3.
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1: 15 horas e 19 minutos.
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1: Oriente! 15 horas e 24 minutos.
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0: a gente segue por aqui com muita música boa.
1: Se você não participou ainda, vamos anotar aí o nosso WhatsApp, 33997096596. Esse é o WhatsApp da Oriente FM. Participa aí.
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1: Essa é a trilha sonora da sua programação. Vamos lá, continua.

Que bom que você está acompanhando o nosso programa com muita música boa, muitas informações também, né, do Brasil e do mundo. E as suas participações através do WhatsApp, vai mandando aí, porque daqui a pouquinho rola aquele salve, daqui a pouquinho vai rolar aquele super alô.

0: Sensacional, só música boa pra você aqui na Oriente FM 98,3. Vamos mandando alôzinhos para cidades que acompanham aí a nossa programação. Alô, você de Pedra Azul, Divisa Alegre. Obrigado pelo carinho, obrigado pela sintonia. Águas Vermelhas também aí na sintonia da Oriente.
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0: Vamos seguindo com a nossa programação e que bom que você está acompanhando a gente. Alô, Lenira. Obrigado pelo carinho. A Abel também, a Lúcia, Helena, a Cleide, a Roseli. Alô, Nilo. Um abraço pro Nilo também. E o Márcio que está acompanhando a nossa programação. Minha amiga Creuza Costureira também está todo dia na sintonia.
1: E uma parada rápida, né? Voltamos em instantes.
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0: 15:40.
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3: 15 horas e 45 minutos.

0: E vamos lá, conferindo aí a nossa programação, segue.
1: Olha, você pode continuar participando aí, mandando seu WhatsApp para nossa programação. O número é 33997096596. Essa é a Rádio Oriente FM, manda aí o seu WhatsApp pra gente, vai lá.
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0: Música boa pra você é aqui na nossa programação.

0: E tem mais música chegando pra você aqui na Rádio Oriente FM.
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1: Boto cor-de-rosa é resgatado no Amazonas, hein? Um boto cor-de-rosa fêmea foi resgatado depois de ficar preso em uma área rasa do rio Solimões, no Amazonas. O animal ele ficou encalhado devido à redução do nível da água provocado pela seca. Moradores perceberam a situação e acionaram a Defesa Civil, que conseguiu conduzir o boto até uma região mais profunda do rio. Após a soltura, o animal ele seguiu normalmente e não voltou a encalhar.

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1: E os alôs e os abraços não param na nossa programação. Vamos lá, minha amiga Cidinha, todo dia acompanhando a gente, a Selma, a Helena também está acompanhando o nosso programa, o Marcelo. Alô, João Roberto, um abraço para você, o Nilson. A Thalita Oliveira também, o Jorge Melo. Alô, Beatriz, valeu. Continue ligado na Rádio Oriente FM, sucesso o tempo todo.
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1: 15 horas e 57 minutos.
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0: E vamos lá, a sequência de músicas por aqui não para.

música mais gostosa no seu rádio. Obrigado pela audiência. Continue participando aí através do WhatsApp, porque daqui a pouquinho vai rolar aquele salve. Daqui a pouquinho vai rolar aquele alô pra quem tá acompanhando a nossa programação. Obrigado aí pela audiência. Vamos lá, a música continua.

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3: Oh, Rio Preto! Já diga Arnaldo e Zé Neto e Cristiano junto e misturado, hein?
4: Essa é complicada, hein?
3: Nunca aconteceu comigo.

0: meus alôzinhos não param de chegar por aqui. Mauricéia tá na sintonia da nossa programação. A Patrícia Ferreira também. Giordano, nosso muito obrigado aí pela sua sintonia. Ludmila, Osvaldo, Milton Correia. Quem tá comigo também é o Anselmo e o Ângelo. Valeu! Volta já, peraí.
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4: A Oriente FM informa a hora certa.
5: Oriente FM.
6: 16 horas e 17 minutos.
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0: 16:22. 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
1: Latam e Azul. Entre as melhores companhias aéreas, é o que diz aqui a reportagem, né? A aviação brasileira acabou ganhando destaque no World Airline Awards 2026. A Latam, ela foi eleita a melhor companhia aérea da América do Sul, enquanto a Azul ficou em segundo lugar e ainda conquistou o prêmio de melhor companhia aérea da região. O levantamento levou em consideração cerca de 24 milhões e 800 mil avaliações feitas por passageiros de diferentes países.
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1: E vamos lá, conferindo aí a nossa programação. Segue.

aquela música maravilhosa que você gosta rola aqui na nossa programação. Nosso muito obrigado pelo seu carinho, pela sua audiência. Continue pedindo a tua aí através do nosso WhatsApp. Daqui a pouquinho a gente vai mandar aquele alô pra galera toda que tá na sintonia aí. E claro, sua canção também rola aqui na nossa programação, né? Muito bom saber que você tá aí. Esteja você em casa, no seu trabalho, esteja você aí dando uma caroninha pra gente no teu carro, no teu caminhão. Nosso muitíssimo obrigado pela tua audiência. Vamos lá, a programação não para.

0: Sensacional, é uma atrás da outra. Fala a verdade, é só música boa aqui na nossa programação, na programação da Oriente. Aliás, só lembrando, né, você que tá aí na sintonia, que você pode mandar um WhatsApp aqui pra nossa programação e pedir a sua música. O número do nosso WhatsApp é 33997096596. Também através da nossa página no Facebook, que é o www.facebook.com/RedeOrienteFM. Vai lá, segue a gente.
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0: Sensacional, só música boa, né? Pra quem tá aí apaixonado pela nossa programação, assim como nós somos apaixonados por vocês, os nossos queridos ouvintes. Mandar um alôzinho aqui pro meu amigo Alexander, que tá na sintonia. A Miralda também tá acompanhando a gente, o Matheus, a Cláudia, a Cecília, o Irineu, obrigado pelo carinho, a Cris. Obrigado, Robson, aquele abraço pra você aí. Daqui a pouquinho a gente manda mais alô. Essa é a sintonia mais gostosa do seu rádio 98,3.
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6: 16:36.
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16:41. 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Sensacional. Pra você que tá aí no trabalho, nosso muito obrigado pelo carinho. Tô sabendo que tem bastante gente com o radinho ligado aí no trabalho, em casa, no seu carro, dando uma caroninha. Boas festas pra todos vocês aí. Vamos lá, o programa não pode parar, o programa por aqui segue. 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E vamos lá, porque por aqui é só música boa.

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1: Essa música apaixonada, viu, Cezinho?
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1: Aquela música que você gosta, na melhor programação do seu rádio. Você participa, você pede, a gente, né, vai anotando aqui os pedidos musicais, mandando para o programador e a qualquer momento rola na nossa programação. Vamos nessa, a música continua.

0: adianta. Até
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0: bom que você tá acompanhando a gente. A gente fica feliz de saber que você tá aí, viu? É hora de mandar aquele salve, aquele alô pra quem tá acompanhando a nossa programação. Meu amigo Wagner tá na sintonia, né? Meu amigo Carlos Miranda também, a Beatriz, o Marques, obrigado pelo carinho. Alô, Luiz, aquele abraço. A Edna também, o Francisco, a Rosineide Maria. Muito obrigado pelo carinho e pela sintonia de vocês. Daqui a pouquinho tem mais alô. Fechando mais um bloco por aqui com muitos sucessos, né? Que você sempre curte aqui com a gente. E a gente faz uma rápida pausa, mas já já tem mais. Peraí.
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1: 16:56.
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1: 17:00.
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1: Maravilha, maravilha, bora lá. Vamos começar a partir de agora mais uma edição do Babados e Fofocas com a Gi. Ótima terça-feira pra você. Se você não participou ainda, vamos anotar aí o nosso WhatsApp, 33 99709-6596. Esse é o WhatsApp da Oriente FM. Participa aí.
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1: Conta pra mim, Gi, qual é a dica de hoje? Tá todo mundo curioso pra saber.
16: Hoje eu vou trazer um truquezinho sensacional, Fernando, pra quem tem fogão de inox, tá? Pra deixar o inox assim, brilhando, sem marca de impressão digital, sem poeira que pode entrar, né, e acabar assentando. Eu falo isso porque eu tenho um cooktop, né, que ele é de vidro, e antes de eu fazer algumas diquinhas específicas pro cooktop, sempre, não tem jeito, gente, entra poeira pela janela e você olha assim, tem poeira sentada no fogão, né? Então hoje eu vou trazer o truquezinho em especial para o fogão de inox, para deixar ele brilhando, mas mais posteriormente, né, a gente traz aí para os fogões de tampo de vidro também.
1: Maravilha, então. Daqui a pouquinho a gente vai trazer a dica completinha para você. Manda a primeira fofoca.
16: Bora, bora com as nossas fofoquitas, então. Eu sei que é o momento, a hora mais esperada desse programa são as fofoquinhas, né, gente? Tô aqui, olha, no portal popmais.com.br e o Neymar é vaiado durante show de banda internacional em São Paulo. Pois é. Uma homenagem ao Brasil, né, durante um show, terminou numa situação inesperada no último dia 18, agora sexta-feira, em São Paulo. Ao apresentar referências brasileiras admiradas pelos integrantes da banda australiana, o telão exibiu imagens de itens como chinelos de uma marca conhecida, pão com mortadela e caipirinha, né? A reação do público, porém, mudou quando uma foto do Neymar apareceu na tela, gente. O jogador, ele foi recebido com vaias por parte da plateia, surpreendendo, né, os integrantes do grupo. O baixista, eu nem sei como pronuncia o nome, gente, é tipo Callum Wood, acho que é assim, né? Ele demonstrou não entender inicialmente o motivo da reação e chegou a olhar pro público repetindo, tipo, por quê? Por quê? Né? Enquanto tentava compreender o que havia acontecido. A situação chamou ainda mais atenção quando o Michael, vocalista e guitarrista da banda, né, percebeu a reação dos fãs e decidiu entrar na brincadeira. Diante da rejeição à imagem do Neymar, Michael, né, ele abandonou o tom de homenagem e acompanhou a reação da plateia, né, sem Neymar, né, tipo, F, pontinho, pontinho, Neymar, disse o músico, arrancando aplausos do público. Gente, a declaração provocou uma reação na arena e transformou o episódio em um dos momentos mais comentados da apresentação, que começou como uma tentativa de destacar símbolos e referências brasileiras, né, acabou dando lugar a mais uma interação inesperada aí entre banda e fãs. Gente, aí, o que vocês acham disso? Conta aqui pra mim no Whats.
1: Boa, daqui a pouquinho tem mais. Vamos de música.
18: Esse é o Rolê Aleatório. 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

0: Faz barulho pro Cleiton Romário aí, turma!
1: Mais músicas pra você aqui no Babados e Popocas, na sua terça-feira. Ô, dia maravilhoso. Pra quem não pegou a abertura do programa, como sempre, né? A Gi vai trazer qual é a dica de hoje. Fala aí, Gi.
2: Truquezinho sensacional pra deixar o seu fogão de inox brilhando, sem marcas de dedos, tá? E sem poeira grudando nele.
1: Daqui a pouquinho, hein, gente? Vamos lá, a música não para.

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1: Sensacional, vai mandando seu toque, vai mandando seu alô. Daqui a pouquinho a gente manda alô, hein, pra você que tá no WhatsApp aí. Gi, manda mais fofoquinha.
2: Tô aqui na Vanity Brasil e a aliança do Vini Júnior e da Virgínia Fonseca vira pauta na imprensa internacional, gente. A publicação, né, em que a influenciadora Virgínia Fonseca e o jogador Vini Júnior aparecem utilizando anéis de compromisso, repercutiu na imprensa internacional nessa semana que passou, sem confirmação oficial sobre se as joias simbolizam um namoro ou um noivado. Veículos estrangeiros começaram a especular se um casamento entre ambos estaria próximo, né? Na Nigéria, o jornal Brila Média relembrou a trajetória do casal, informando que o namoro foi assumido em outubro de 2025 e passou por altos e baixos, incluindo um término, né? O veículo destacou que após um ano de relacionamento, o casal celebra um novo passo, aproveitando a ocasião para apresentar a influenciadora aos seus leitores e destacar a sua ligação aí com o atleta do Real Madrid. Já na Espanha, o jornal El Mundo também repercutiu a fotografia, um dos principais veículos do país, né? O informativo relembrou momentos vividos pelo casal e questionou, né, se os novos acessórios indicam aí a proximidade de um futuro casamento. Além disso, o portal esportivo Gol, né, que publica em diversos idiomas, noticiou que o atacante está comprometido após um ano de relacionamento aí com a influenciadora brasileira. Eu acho que o casório não tá próximo não, gente, mas e vocês? Eu quero saber o que vocês acham disso.
1: Já, já tem mais uma pra você.
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1: 17 horas e 16 minutos.
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0: 17:20.
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2: Vamos seguindo com o nosso programa, terça-feira, dia 22 de setembro.
3: E como é bom saber que você tá aí junto com a gente, na 98,3.
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2: Pois é, o mês de setembro tá dando tchau já, hein? Quem diria, Jesus amado. Hoje, vamos lá, fofoquinha.
4: Tô agora aqui no R7 Entretenimento, tá? Na aba da Larissa Lopes, do R7. Olha, Agroboy viraliza com tutorial pra chamar pintinhos na roça, gente. Pois é, tudo, de tudo se... É cada vídeo que viraliza, né? Esse aqui não é nenhum dos mais... bobos, digamos assim, né? Tanta coisa idiota que viraliza nas redes sociais, que esse aqui eu achei até que legal, tá? Quando você pensa que já viu de tudo, chega um vídeo desse aí na sua timeline, nas redes sociais, e qual que é a sua reação, né? O influenciador Paulo Sérgio, conhecido por mostrar o dia a dia na roça, ele simplesmente publicou um tutorial de como chamar pintinhos e deu o que falar. No vídeo, o Agroboy, ele se deita no chão de um criadouro de centenas de pintinhos e ensina a fazer um som com a boca que, inacreditavelmente, gente... atrai a atenção das pequenas aves, né? E aos poucos, elas começam a se acumular aos montes ao redor dele. É claro, né, ali que os internautas iam opinar sobre o passo a passo inusitado, né? Que ninguém pediu, ninguém tava esperando, né? É pra isso que eu pago a internet, comentou uma usuária. Eu peguei o celular só pra pegar o código de autenticação e acabei assistindo um tutorial de como chamar pintos. E eu ainda assisti até o final, né? Tipo, se surpreendeu outra pessoa. Como é que o ser humano descobre essas coisas, questionou o internauta. E de tanto tempo só acompanhando as reações do público, uma pessoa definiu tudo. Eu trouxe pipoca pra quem veio ler os comentários. E eu não entrei na página dele ainda não. Não sei se ele já tinha muitos seguidores, mas eu tenho certeza que agora ele garimpou muitos e muitos a mais.
2: Daqui a pouquinho tem mais. Vamos lá, música não para.

0: dicas para você, mais informações para você que tá acompanhando a nossa programação. Vai mandando seu WhatsApp aí, que a gente manda alô pra galera, né? Hora mais, hora menos aí. Daqui a pouquinho tem a dica do dia, né, Gi?
1: Truque facinho, baratinho, simples, tá? Pra você deixar o seu fogão de inox, ó, brilhando.
0: Boa, daqui a pouquinho. Não perca, minha senhora. Vamos lá, o programa não para.

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1: Babados e fofocas na sua terça-feira com a Gi. E tem mais fofoquinha.
2: Tô aqui no Ofo, Chico, e o Thiago Lacerda, ele anuncia a separação da Vanessa Lois após 25 anos, né? O Thiago e a Vanessa, eles colocaram um ponto final aí na relação de 25 anos. O ator, ele confirmou a separação numa entrevista publicada pelo jornal O Globo, agora no último domingo, dia 20. Os dois, eles construíram, né, uma família ao longo desse período e são pais do Gael, que tem 18 anos já, né, da Cora, de 16. E da Pilar, de 12 anos. O ator, ele contou que a separação aconteceu depois de um processo longo e afirmou que ainda vive uma fase recente e delicada, né? Olha, a gente está separado. São 25 anos de uma vida. É um assunto íntimo, foi um processo de muito tempo que me trouxe muita lindeza, mas também me ensinou muita dureza. Tem sido um momento delicado, de muita dor, mas de ensinamentos também. É tudo muito recente, né? Revelou ele aí para a entrevista do Globo. O Thiago Lacerda, ele também comentou a escolha de não anunciar anteriormente, né, o fim da relação. Olha, eu tenho uma natureza que me impede de ser diferente, né? Eu sou mais discreto, gente. A minha profissão, né, por definição, é exposta, pública. Eu nunca achei que devesse somar a isso a minha intimidade. Era importante proteger algo, né, dessa exposição toda, que é muito violenta.
1: Que fofoca boa, que fofoca maravilhosa. Daqui a pouquinho tem mais.
3: Fechando mais um bloco por aqui com muitos sucessos, né, que você sempre curte aqui com a gente. E a gente faz uma rápida pausa, mas já já tem mais. Pera aí.
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1: 17:36.
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3: 17:40.
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5: Bom, pessoal, vamos seguindo com o nosso programa então. Que bom que você está aí junto com a gente.
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8: Ainda tô aqui no Ovo Chico e Shawn Mendes se choca com os preços ao visitar comércio popular, né? Ele voltou a chamar a atenção dos fãs brasileiros, gente. Dessa vez, o cantor canadense apareceu num cenário bem diferente dos grandes palcos, né? Uma galeria de comércio popular em São Paulo. O vídeo da visita, né, viralizou nas redes sociais na tarde do último sabadão e mostrou o artista observando produtos eletrônicos com tranquilidade. Além disso, os registros indicaram que ele passou pela região da Avenida Paulista, né? O cantor circulou ali pelo Conjunto Nacional, espaço localizado, né, próximo à Estação Consolação do metrô e conhecido por reunir lojas, livrarias, cafés, salas de cinema, né? No passeio, ele teve acompanhado de uma amiga e caminhou pelo local sem chamar a grande atenção do público. Desde o Réveillon, né? Ele mantém o relacionamento assumido com a Bruna, né? Bruna Marquezine, por isso o artista tá dividindo o tempo entre Brasil e Los Angeles, né, nos Estados Unidos, onde ele mantém a residência física dele, digamos assim, né? Enquanto aproveita os dias no Brasil, também ele avança na produção de músicas inéditas, né? Inclusive, ele montou um estúdio próprio aqui no país e passou a desenvolver novos trabalhos por aqui, gente. E o vídeo viralizou porque ele achou as coisas, assim, com um preço caro. Será que... Gente, até ele que tem dinheiro tá achando as coisas com

0: Esse é o nosso Babados e Fofocas. Que bom que você está junto com a gente. Obrigado pelo carinho, obrigado pela sintonia. E a Gi vai trazer a dica do dia daqui a pouquinho, né, Gi?
1: Truquezinho para dar brilho no seu fogão de inox.
0: Viu aí, né, minha senhora? Faltam pouquíssimos minutos, tá? Já, já.

0: Informação, babados e fofocas não para. Música boa pra você na sua terça-feira. Mas que pena, né? Tudo que é bom vai durando pouco. Estamos chegando aí no final de mais uma hora do Babados e Fofocas. E agora é a hora da dica do dia. Fala aí, Gi.
1: Bora pra nossa diquinha do dia, então. Como recuperar o brilho do seu fogão de inox, tá? Diquinha de finalização em brilho. Depois de você lavar, secar o seu fogão, o que você vai fazer pra dar brilho nele? Você vai colocar duas gotas de óleo mineral ou de vaselina líquida, gente. É duas gotas. Não tô mandando você encharcar um paninho, virar assim, colocar a boca num paninho, virar e passar, não. Tem que ser exatamente duas gotas, porque você não quer que vire um encebamento. Você quer um brilho no seu fogão. E não que ele fique encebado, cheio de óleo, né? Se fosse assim, você fazia uma fritura e só passava um pano e aí ele já ia ficar lambuzado de óleo, né? Então você vai colocar duas gotinhas de óleo mineral ou de vaselina líquida em um pano de microfibra e vai passar por todo o inox a favor do trefilado do metal, tá bom? No sentido, se você vê que parece que o inox ele vem riscando na vertical, você passa na vertical. Se parece que as risquinhas dele é na horizontal, você passa na horizontal. Isso vai funcionar porque o óleo, gente, ele sela, né, ali os microporos do inox, criando uma camada hidrofóbica que repele poeira, marcas de dedos e também respingos de água, né? Então o brilho vai ficar uniforme ali e, se, por exemplo, se você relar o dedo, as marcas das impressões digitais ali não vai fixar com facilidade, assim também como poeira que pode vir entrar pela janela e pousar, assentar ali no seu fogão. Então você vai ter um fogão de inox, ó, brilhando.
0: Boa, Gi, até amanhã, então. Amanhã a gente traz mais uma.
1: Valeu, Fernando.
0: Não saia daí que tem muito mais músicas pra você aqui na Rádio Oriente FM.
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Hoje eu não vim pedir riqueza. Não vim pedir que a estrada seja fácil. Eu só vim pedir que o Senhor não solte minha mão. E Maria, mãe que conheceu a alegria e também conheceu a dor, leve esta oração até Jesus.

Maria, cheia de graça, o Senhor é contigo, eu sei. Bendita és entre todas as mulheres, bendito é o fruto que carregaste, o Rei.

as minhas ofensas, as que o mundo viu, e aquelas que somente o Senhor conhece. Ajuda-me a perdoar quem deixou marcas em mim. Não me deixa cair em tentação. Livra minha família do mal. Livra meus filhos. Livra minha casa. E quando minhas palavras terminarem, que Maria continue rezando comigo.

0: Apenas Pai Nosso, e sei que o céu vai me escutar. Que estas duas orações caminhem comigo. Pai Nosso, escuta esta oração. Ave Maria, segura minha mão. Pai Nosso que estás no céu, cheia de graça, quando eu não souber mais orar, que estas palavras falem por mim. Amém. Amém.
1: Às 18h.
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3: O anjo do Senhor anunciou a Maria, e ela concebeu do Espírito Santo. Ave Maria, cheia de graça, o Senhor é convosco. Bendita sois vós entre as mulheres, e bendito é o fruto do vosso ventre, Jesus. Santa Maria, Mãe de Deus, rogai por nós, pecadores, agora e na hora de nossa morte. Amém. Rogai por nós, Santa Mãe de Deus, para que sejamos dignos das promessas de Cristo. Oremos. Infundi, Senhor, como vos pedimos, a vossa graça em nossas almas, para que nós, que pela anunciação do anjo, vimos ao conhecimento da encarnação de Jesus Cristo, vosso Filho, por sua paixão e morte, sejamos conduzidos à glória da ressurreição, pelo mesmo Cristo, Senhor nosso. Amém.
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1: 18 horas e 6 minutos.
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0: 18:07.
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0: Você sabe que tem dia que a pessoa pensa que já perdeu tempo demais, que errou demais, que deixou passar oportunidades demais. Mas basta olhar com um pouco mais de calma para poder perceber uma coisa. Ela ainda tem mais uma chance. Você tem mais uma chance. Mais uma chance de fazer diferente, de recomeçar, de procurar um novo caminho, de se cuidar melhor, cuidar da sua saúde, colocar a vida financeira em ordem, voltar a estudar, buscar um trabalho melhor, dar mais valor a quem está por perto e até se afastar daquilo que só traz peso e tristeza, meu amigo. Nem sempre essa nova chance ela chega do jeito que a pessoa espera. Às vezes ela vem depois de uma decepção, de uma porta fechada, de um erro, de uma mudança que ninguém queria. Na hora parece ruim, mas lá na frente ela pode entender que tudo aquilo foi justamente o empurrão que faltava. O passado ninguém consegue mudar. O que foi feito, o que passou, passou, mas o próximo passo ainda pode ser diferente. Enquanto a pessoa puder levantar, pensar, escolher e tentar de novo, a história ainda não acabou. E talvez seja essa a mensagem de hoje. Ela ainda tem mais uma chance. Uma chance de mudar, de crescer, de acreditar e de fazer melhor. E quem sabe, essa chance não começa justamente agora. 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
0: Música boa pra você é aqui na nossa programação.

Aqui é uma atrás da outra, menos intervalos, mais música boa, muita informação do Brasil e do mundo, muitos alôs também. Vai mandando seu WhatsApp aí pra gente. Aqui você fica muito bem informado e ouvindo a melhor programação musical. E a música não para. Vamos lá.

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0: legal que você está aí acompanhando o nosso programa. A gente fica muito agradecido pela sua audiência. Vai pedindo o seu som, mandando seu alô. Agora é hora de mandar beijinhos e beijinhos e beijinhos para minha amiga Luluzinha Pires. A Michirlânia também está na sintonia. Obrigado pelo carinho. O Zé Bernardo também está acompanhando a gente aí. Valeu. A Marinalva Santos, o Silvio e a Geriane também está acompanhando o nosso programa. Um grande abraço.
1: E aí, está curtindo o programa, hein? Que bom. Programaço, né, pessoal? Então, bora dar um girinho rapidinho aqui pro nosso intervalo e eu já volto com muito mais pra você.
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1: 18 horas e 21 minutos.
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5: 18h27.
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5: Amizade entre gari e cachorro Caramelo fez um sucesso, hein? Uma amizade especial entre um gari e um cachorro Caramelo está conquistando as redes sociais. A história acontece em Anápolis, Goiás, sempre que Vanderlan passa pelo bairro durante a coleta de lixo. O cachorro, o nome do cachorro é Joaquim, corre para encontrá-lo, brinca, puxa seu uniforme e até tenta impedir que o amigo vá embora no caminho. Os vídeos dos dois viralizaram e já acumulam milhões de visualizações. Para quem gosta aí do mundo animal, entra no site sonoticiaboa.com.br e acompanha a matéria completa lá.
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5: Respira fundo aí, curte o que vem agora, porque é só música boa.

dia maravilhoso e que dia sensacional, porque você está aí acompanhando a nossa programação. Nosso muito obrigado pela sua audiência. É muito bom saber que tem assim, ó, um monte de gente ouvindo a gente por toda a cidade. Obrigado pelo carinho, muito obrigado pela sua sintonia. Vamos nessa, a música não para.

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1: Muito bom saber que você está acompanhando o nosso programa, oh, coisa boa. Hora de mandar alô, meu amigo Antônio está na sintonia. Aline Alves também está acompanhando a gente. A Silvia também, o José Santos, o Padua também está acompanhando a gente. O Laércio, a Leda Maria, a Emília Santiago, Raimundo e a Juliana Oliveira. Muito obrigado, viu, pelo carinho e pela audiência de vocês. Daqui a pouquinho a gente manda mais alô.
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0: A Oriente FM informa a hora certa. Oriente FM. 18h41.
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8: Sucesso horas e 46 minutos.
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8: Idoso é encontrado após 2 dias perdido na mata, meu amigo. Um homem de 68 anos, ele foi encontrado com vida após passar 2 dias perdido em uma área de mata em Parintins, no Amazonas. Armando Azedo Ribeiro havia saído de casa em direção a uma plantação de abacaxi, mas acabou se perdendo. Aí, durante o período em que ficou na mata, ele conseguiu sobreviver comendo castanhas e bebendo água de um igarapé. O idoso ele foi localizado pelos bombeiros a cerca de 12 quilômetros de casa. Olha, você pode continuar participando aí, mandando seu WhatsApp para nossa programação. O número é 33997096596. Essa é a Rádio Oriente FM. Manda aí o seu WhatsApp pra gente, vai lá.
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8: E vamos lá, se prepara aí porque tem muito mais sucesso chegando.

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0: Sensacional, tá vendo aí, né? Só musicão pra quem tá acompanhando a nossa programação nesse dia maravilhoso. Continue participando da nossa programação, porque daqui a pouquinho eu vou mandar aquele alô sensacional pra você. Vamos lá, a música continua.
1: Só aviso, só, pessoal.

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0: Que bacana que você está na sintonia da nossa programação. Vamos lá, deixa eu mandar aqui um abraço para o meu amigo Carlos Alberto, a Lara, a Fabiana Santos também está junto com a gente, a Elisa, a Ana. Alô, Paloma, grande beijo para você, a Maria Aparecida. Tem também outra Maria aqui, a Maria Ferreira e o Ediomar Andrade. Valeu a participação de vocês aí, viu?
1: Valeu, valeu, pessoal, te espero no mesmo horário.
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3: Dos estúdios da Empresa Brasil de Comunicação, em Brasília, vem aí a Voz do Brasil.
4: Em Brasília, 19 horas.
3: Está no ar a Voz do Brasil. As notícias do governo federal que movimentaram o país no dia de hoje.
5: Boa noite.
4: Boa noite para você que nos acompanha em todo o país.
5: Terça-feira, 22 de setembro de 2026.
4: Vamos aos destaques do dia.
5: Contagem regressiva para o Enem.
4: Dia 8 de novembro ocorre a primeira prova para mais de 5 milhões de inscritos.
5: E hoje vamos falar sobre como se preparar melhor para o exame.
4: Além de cartilha que traz dicas de como se sair bem na redação. Pablo Mundim.
6: O material reúne orientações sobre as 5 competências avaliadas e exemplos de redações do Enem 2025, acompanhados de comentários que ajudam a entender os critérios de correção.
5: Frente fria que está no sul do país avança para estados do Sudeste e Centro-Oeste.
4: Defesa Civil reforça orientações sobre os cuidados para quem vive em área de risco. Luana Karen.
7: Na tentativa de prevenir riscos à população, a Defesa Civil emite avisos, tendo como base boletins meteorológicos.
5: Qualidade de vida e acolhimento.
4: Agentes da segurança pública contam com serviço de atendimento psicológico online, gratuito e sigiloso. Gabriela Noronha.
8: E a iniciativa oferece avaliação e aconselhamento psicológico, psicoterapia e acompanhamento psiquiátrico.
5: Hoje, na apresentação da Voz do Brasil, eu, Mariana Jungmann e Luciano Seixas.
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5: A Receita Federal vai liberar, a partir de amanhã, a consulta ao lote residual de restituição do Imposto de Renda.
4: Mais de 400 mil restituições vão ser pagas no dia 30 de setembro.
5: O lote residual contempla declarações transmitidas fora do prazo ou com pendências solucionadas pelos contribuintes.
9: Serão repassadas 412 mil restituições, com valor total que supera R$1,265 bilhão. O lote contempla as restituições de declarações feitas neste ano, transmitidas fora do prazo e com pendências que foram resolvidas pelos contribuintes. Também está neste lote as restituições residuais de exercícios anteriores. Os valores serão depositados no dia 30 de setembro, com prioridade para idosos, pessoas com deficiência e professores. Para consultar se a restituição está disponível, acesse gov.br/Receita Federal na aba Meu Imposto de Renda. Márcia Fernandes, para a Voz do Brasil.
4: De acordo com a Receita Federal, o pagamento da restituição é feito somente em conta bancária do titular da declaração.
5: Em caso de erro nos dados bancários, o órgão oferece serviço de reagendamento disponibilizado pelo Banco do Brasil em até um ano após a primeira tentativa de crédito.
4: E a Receita Federal divulgou um balanço com os dados de solicitações pelo Simples Nacional e pelo regime regular do IBS e da CBS.
5: Segundo o levantamento, até o dia 18 de setembro, o órgão registrou mais de 180 mil pedidos de adesão ao Simples Nacional. Já o regime regular dos novos tributos registrou 165 mil solicitações.
4: Do total de pedidos feitos pelo Simples ou para o Simples Nacional, cerca de 61 mil já foram aprovados.
5: A Receita alerta que quase 120 mil solicitações foram negadas, mas ainda estão no prazo legal de 30 dias para regularização das pendências.
4: Mais informações em gov.br/Receita Federal.
5: Profissionais de segurança pública de todo o país têm acesso a atendimento psicológico gratuito e sigiloso pela internet.
4: O Escuta SUSP prevê a ampliação da capacidade de atendimento e reúne ações voltadas à saúde mental desses profissionais.
10: Desde 2024, agentes da segurança pública podem contar com um serviço de atendimento psicológico online, gratuito e sigiloso, o Escuta SUSP. Segundo dados do Ministério da Justiça e Segurança Pública, divulgados nesta terça-feira, mais de 50 mil atendimentos foram realizados em todo o Brasil, consolidando o projeto como uma das principais ferramentas de apoio à saúde mental desses profissionais. O coordenador clínico do Escuta SUSP, Michael Leone, explica que a iniciativa oferece avaliação e aconselhamento psicológico, psicoterapia e acompanhamento psiquiátrico.
11: A pessoa que chega nesse serviço, ela passou por uma triagem, ela foi encaminhada, ela foi instruída sobre como funciona esse serviço. E junto com esse serviço, a gente tem dois outros serviços de apoio, que são a psiquiatria e o serviço de gerenciamento de terapia medicamentosa. Então, todo esse arcabouço que foi construído, ele funciona de uma maneira muito complementar e ajuda a gente a compreender o paciente como um todo.
10: Foi lançado nesta terça-feira o painel Qualidade de Vida no Trabalho. A primeira publicação de dados sobre o tema reúne, entre outras informações, dados sobre o efetivo, as condições de trabalho das mulheres na segurança pública e os serviços de saúde mental e prevenção ao suicídio. Para o secretário nacional de Segurança Pública, Chico Lucas, falar sobre saúde mental entre esses profissionais é também fortalecer os serviços de proteção ao cidadão.
12: Então, a Escuta SUSP, esse projeto é fundamental porque a primeira vez que a gente capacita também o Ministério Público para que eles tenham conhecimento de como é a rotina de verdade do policial e que a gente possa juntos combater tanto o autoextermínio, o suicídio, que é tão grave entre as fileiras das polícias, mas também a violência policial.
10: Os profissionais do Sistema Único de Segurança Pública de todo o país podem se cadastrar e iniciar o atendimento especializado diretamente pelo portal oficial do Escuta SUSP no endereço gov.br/escutaSUSP. Para o público geral ou profissionais de outros setores que estejam passando por momentos de sofrimento psíquico, o Centro de Valorização da Vida, o CVV, segue prestando atendimento gratuito e apoio emocional 24 horas por dia através do telefone 188. Reportagem Gabriela Noronha.
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14: Olá, meu nome é Ana Clara de Oliveira e a minha dúvida é melhor estudar sozinho ou em grupo?
15: A professora de português, Laíssa Rodrigues, vai responder.
16: As duas possibilidades são interessantes, tanto sozinho quanto em grupo. Sozinho porque às vezes você está em casa, né, tem uma maior concentração, só que essa troca de experiência, de conteúdo, de interpretação também é excelente, né, ali para você fazer com os colegas, até mesmo em intervalo de escola.
17: Meu nome é Rodrigo Nunes e eu queria saber como eu faço para revisar os conteúdos.
15: Quem dá a dica é a professora Laíssa Rodrigues.
16: Cada pessoa, ela vai ter uma forma de revisar, né, e fixar aquele conteúdo diferente. Só que eu acredito que somos muito visuais. Então você pode fazer mapa mental, você pode colocar cartões espalhados pela casa, pelo quarto, que aí ajuda mais a fixar o conteúdo e ficar preparado na hora da prova.
15: É isso aí, se prepare e acompanhe as nossas dicas toda terça-feira aqui na Voz do Brasil e também na radiogov.ebc.com.br.
5: Pois é, e uma das provas que fazem o estudante quebrar a cabeça é a redação.
4: E não é por acaso, ela vale 1.000 pontos e pode fazer muita diferença na nota final, ajudando o candidato a conquistar uma vaga na universidade.
5: E para ajudar quem está se preparando, já está disponível a cartilha do participante, com orientações, critérios de correção e exemplos de textos.
18: O
6: material reúne orientações sobre as 5 competências avaliadas e exemplos de redações do Enem 2025, o Exame Nacional do Ensino Médio, acompanhados de comentários que ajudam a entender os critérios de correção. O texto deve ser dissertativo, argumentativo, ter até 30 linhas e ser elaborado a partir do tema proposto, dos textos motivadores e dos conhecimentos do participante. Cada redação é corrigida por 2 avaliadores, que atribuem até 200 pontos em cada uma das 5 competências. Para a estudante de Brasília, Beatriz Cossio, de 17 anos, a redação é uma das partes mais difíceis da prova.
18: Você tem que estudar muito, tem que se dedicar muito e, principalmente, procurar artigos, né, procurar repertórios, colocar suas ideias no papel.
6: Para ela, o caminho é praticar.
18: A questão de prática, de você procurar, ler e você já ter na sua mente de uma forma que você consiga lembrar na hora da prova.
6: Assim como Beatriz, muitos estudantes têm dificuldade para colocar no papel o que pensam na hora do exame. O professor de redação, José Aguilera, orienta sobre como aproveitar os textos de apoio e os critérios de avaliação.
19: Faça a leitura tranquila, cuidadosa, atenta dos textos de apoio. Lembre-se, critério básico, as 5 competências do Enem é aquilo que vai te orientar para uma escrita formal, argumentativa, coesão, coerência e, finalmente, a proposta de intervenção baseada nos direitos humanos. Seguindo isso, tua nota vai ser excelente.
6: A cartilha também alerta para situações que podem levar a nota zero, como fuga ao tema, texto com até 7 linhas e desrespeito à estrutura dissertativo-argumentativa. O material ainda tem versões específicas para participantes com dislexia, transtorno do espectro autista e para surdos ou pessoas com deficiência auditiva. E além das orientações para os participantes, o Enem envolve uma grande estrutura de preparação e aplicação, destaca Ricardo Cardoso, presidente substituto do INEP, o Instituto Nacional de Estudos e Pesquisas Educacionais Anísio Teixeira, responsável pelo Enem.
20: A gente está falando de 5 milhões de inscritos participantes no exame, que vão estar realizando a prova em mais de 14 mil locais de aplicação, em mais de 1.900 municípios.
6: As provas do Enem 2026 serão aplicadas nos dias 8 e 15 de novembro. A redação será no primeiro dia de exame. A cartilha está disponível gratuitamente no portal do INEP, no endereço gov.br/INEP. Reportagem Pablo Mundim.
4: Samile Leão, de 21 anos, estudante de escola pública de Virginópolis, em Minas Gerais, foi aluna nota 1000 na redação e hoje cursa medicina na Federal do Estado.
5: E sabe como ela conseguiu? Estudando, fazendo simulados, inclusive durante feriados e encontros de família, como ela conta.
21: Todo mundo via o tanto que eu estudava. Às vezes eu vinha para cá num feriado, tinha festa de família, eu ia um pouquinho e já voltava para casa para fazer um simulado. Todo mundo via o tanto que eu realmente abdicava de muita coisa para poder estudar. O que eu gostaria que as pessoas lembrassem quando elas conhecessem a minha história é de que é possível realizar nossos sonhos com dedicação e paciência. Com muito amor também, se rodear por pessoas que te fazem bem e que podem tornar o processo mais leve.
4: E o Ministério da Educação lançou um guia com informações e conteúdos para ajudar os estudantes nesta reta final para a prova do Enem.
5: O espaço reúne em um só lugar vídeos, tutoriais, dúvidas frequentes, além de informações oficiais para ajudar os participantes na preparação para as provas.
4: A seção Alunos Nota 1000 traz histórias de estudantes que alcançaram a nota máxima na redação e na seção Enezeiros, os estudantes podem compartilhar rotinas de estudos.
5: O guia também conta com materiais pedagógicos produzidos pelo Ministério e disponibiliza o acesso a aplicativos gratuitos, como o MEC Enem, Idiomas e Livros.
4: Saiba mais em gov.br/MEC.
5: Empresas brasileiras afetadas pelas tarifas impostas pelos Estados Unidos ou por conflitos internacionais já podem solicitar financiamento ao BNDES, o Banco Nacional de Desenvolvimento Econômico e Social.
4: Os recursos podem ser utilizados, por exemplo, em capital de giro, compra de máquinas e equipamentos e investimentos para adaptação da atividade produtiva.
22: As empresas interessadas em obter financiamento na nova fase do Plano Brasil Soberano já podem dar entrada nos pedidos de crédito. atendimento. A nova etapa do plano está atendendo empresas brasileiras que atuam em setores estratégicos para a balança comercial, além das empresas afetadas por tarifas comerciais impostas pelos Estados Unidos, por conflitos internacionais e pelo avanço de medidas protecionistas no comércio mundial. Como explica José Luiz Gordon, diretor de Desenvolvimento Produtivo, Inovação e Comércio Exterior do BNDES, o Banco Nacional de Desenvolvimento Econômico e Social.
0: São mais de 22 bilhões de reais para apoiar investimentos, para apoiar capital de giro, para quem quer exportar, aqueles empresários que estão sendo afetados pelo tarifaço, estão sendo afetados pela Guerra do Golfo ou em setores estratégicos.
22: As empresas interessadas em obter crédito podem protocolar os pedidos de financiamento diretamente no BNDES ou nas instituições financeiras credenciadas. Reportagem André de Barros Lima.
5: Alface, cebola, batata e mamão ficaram mais baratos nas centrais de abastecimento do país.
4: É o que mostrou o levantamento mensal da Conab, referente a agosto.
5: E a comercialização de frutas aumentou, inclusive, para o mercado externo.
1: Os preços da batata recuaram em torno de 11% em agosto nas centrais de abastecimento monitoradas pela Conab. Entre as hortaliças, as cotações da cebola e da alface também registraram queda na maior parte das capitais do país. Já os valores de comercialização da cenoura mantiveram-se estáveis em agosto. Os dados são do nono boletim Hortigranjeiro divulgados pela Conab nesta terça-feira. A pesquisa também mostrou que a comercialização de frutas nas ceasas cresceu 4,5% no último mês. O mamão ficou mais barato em 70% dos locais monitorados, com queda de quase 11% em média. Melancia e laranja também registraram um leve declínio em agosto. Já a banana, por outro lado, foi a fruta com maior incremento na média mensal. De acordo com dados do Ministério do Desenvolvimento, Indústria, Comércio e Serviços, as exportações de frutas e hortaliças nos primeiros 8 meses do ano alcançaram 789 mil toneladas, com faturamento superior a US$ 1 bilhão. Natália Koslick, para a Voz do Brasil.
4: Reforço no estoque de grãos. Na última semana foram realizados 2 leilões pela Conab, que vão garantir quase 200 mil toneladas de milho nos estoques públicos.
5: O objetivo é a prevenção a possíveis impactos do fenômeno climático El Niño, que pode comprometer o abastecimento e a oferta de grãos no país.
2: São mais de 190 mil toneladas de milho para abastecer estoques do programa de venda em balcão. A aquisição do cereal pela Conab é destinada para a formação de estoques como medida de prevenção a possíveis impactos do fenômeno El Niño, segundo a ministra do Desenvolvimento Agrário, Fernanda Machiavelli. O reforço nos estoques públicos auxilia produtores rurais e criadores de animais.
23: Por um lado, garantindo a compra desses produtos pela agricultura, pelo agro brasileiro e pela agricultura familiar, e ao mesmo tempo garantindo a oferta de insumos para quem cria animais no Nordeste e alimento para as populações que possam vir a ser afetadas por esse evento climático que afeta já o mundo todo.
2: A agricultura familiar vai fornecer a maior parte do milho adquirido pela Conab, 121 mil toneladas. As outras 70 mil toneladas do cereal foram compradas em ampla concorrência, incluindo produtores rurais, cooperativas e comerciantes. Silvio Porto, diretor-presidente da Companhia Nacional de Abastecimento, destacou o acompanhamento dos preços e do fornecimento de alimentos nas capitais do país.
24: Hoje nós temos informação de todo o Brasil, nós ampliamos sobretudo as capitais da região amazônica e as do Nordeste que faltavam. Então, esse é um instrumento de acompanhamento, de monitoramento que permite a gente ter uma série histórica que, de fato, a gente sabe como está o custo de vida, como está os preços dos alimentos em todas as capitais brasileiras, de norte a sul do Brasil.
2: A companhia também conta com um estoque de 300 mil toneladas de arroz para este ano. Para participar do programa Venda de Balcão e comprar dos estoques da Conab, o produtor deve se cadastrar no Sicam, o Sistema de Cadastro de Produtores Rurais. Os pedidos, pagamentos e agendamento de retirada são feitos de forma online pelo Balcão Digital da Conab. Reportagem Luciana Colares de Holanda.
4: Com previsões de mais tempestades no centro-sul do Brasil, a Defesa Civil reforça as orientações sobre os cuidados para quem vive em área de risco.
5: Os alertas são emitidos via celular por canais como SMS e WhatsApp.
3: Os três estados da região sul do país estão com alertas de perigo de tempestade e de ventos fortes. Na tentativa de prevenir riscos à população, a Defesa Civil emite avisos, tendo como base boletins meteorológicos. Tiago Molina, coordenador-geral de monitoramento e alerta da Defesa Civil, explica que o cidadão deve ficar atento ao celular, principalmente se mora perto de áreas de risco.
7: A Defesa Civil Nacional trabalha em articulação com as defesas civis estaduais e municipais para a emissão de alertas à população, alertas que chegam via mensagens WhatsApp, mensagens por SMS e também chegam por meio do Defesa Civil Alerta, que se utiliza da tecnologia de cell broadcast para fazer uma informação chegar até os celulares das pessoas.
3: Entre os riscos relacionados a eventos climáticos extremos estão deslizamentos de terra e inundações. A recomendação para quem mora próximo a áreas de risco é conhecer com antecedência possíveis rotas de fuga. Além das informações sobre o risco, alertas da Defesa Civil trazem dicas de autoproteção. O meteorologista do IMET, Roberto Baltazar, afirma que com o deslocamento da frente fria, estados do Sudeste e Centro-Oeste também entram em alerta.
8: Essa frente fria trouxe condições de tempestade para os estados do Rio Grande do Sul e Santa Catarina. Porém, o foco principal a partir do dia 22, hoje, terça-feira, é para a região do estado do Paraná, também trazendo condições de tempestade para o estado do Centro-Sul de São Paulo, oeste do Rio de Janeiro, estado do Mato Grosso do Sul e também as porções mais ao sul do Mato Grosso e do estado de Goiás.
3: Para receber alertas da Defesa Civil Nacional, é preciso se cadastrar pelo WhatsApp no número 61-2034-4611. As mensagens também podem chegar por SMS. Já para receber os alertas de nível severo ou extremo, não é preciso fazer cadastro. Basta estar em local com cobertura de celular. Neste caso, os avisos aparecem na tela do celular, acompanhado de uma sirene. Reportagem Luana Karen.
4: O ponteiro vira hoje às 9h05 da noite e dá início à chegada da primavera.
5: E com ela, a 20ª Primavera dos Museus, que abre espaço para todo mundo conhecer mais sobre cultura, história, ciência.
4: Museus de todo o país têm programação especial nesta semana.
5: A iniciativa reúne mais de 920 instituições e cerca de 2.700 atividades até domingo, dia 27.
4: Com o tema Museus para Todas as Pessoas, a programação busca ampliar o acesso a esses espaços com ações voltadas à inclusão, à acessibilidade e à participação dos diferentes públicos.
9: Museu também é lugar de descoberta, de encontro e de pertencimento. E esses espaços ganham uma programação especial em todo o país. É a 20ª Primavera dos Museus, promovida pelo IBRAM, o Instituto Brasileiro de Museus. Até domingo, dia 27, mais de 920 instituições participam da iniciativa. A programação busca aproximar ainda mais os museus das pessoas, como explica Fernanda Santana Rabelo de Castro, presidente do IBRAM.
11: São visitas, exposições, exibições cinematográficas que trazem a temática, mas que também trazem acessibilidade, também trazem inclusão. São atividades que constroem narrativas junto com os públicos, junto com os territórios.
9: Ao todo, são 2.700 atividades, entre exposições, oficinas, palestras, visitas mediadas e ações educativas em todo o país. O tema deste ano é Museus para Todas as Pessoas, uma oportunidade para quem já frequenta esses espaços e também para quem ainda não teve essa experiência. É o caso de Benjamin Carvalho de Souza, de 8 anos, que visitou um museu pela primeira vez. Entre tantas descobertas, uma chamou especialmente a atenção do menino, o aparelho conhecido como curvas de sino.
10: aquele negócio que a gente bate nas bolas de vermelho versus azul, que a gente tem que bater pra gente ganhar ponto. Ele ensina coisas diferentes da sala de aula.
9: No SESI Lab, em Brasília, a experiência com estudantes mostra como a educação pode transformar a visita ao museu em uma oportunidade de descoberta. Mais do que observar objetos e exposições, a proposta é estimular a curiosidade, a participação e o aprendizado, explica Cláudia Ramalho, superintendente de cultura do SESI.
12: E aqui é um espaço que os professores também, além do trazer os seus alunos para se divertirem, é um espaço também de aprendizagem na prática daquilo que eles aprenderam, né, na teoria dentro de sala de aula.
9: A Primavera dos Museus também chama atenção para as barreiras que ainda afastam parte da população desses espaços. Acessibilidade, diversidade, representatividade e direito à memória fazem parte da discussão deste ano. E participar é simples. A programação está disponível na plataforma Visite Museus, no endereço visite.museus.gov.br. É possível pesquisar atividades por estado, cidade, data e instituição. É só escolher a experiência e descobrir um museu que pode estar mais perto do público do que se imagina. Com locução de Thaís de Araújo, reportagem Pablo Mundim.
5: Essas foram as notícias do governo federal.
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5: Com produção da empresa Brasil de Comunicação.
4: Fique agora com as notícias do Poder Judiciário e do Congresso Nacional. Boa noite.
5: Boa noite, até amanhã.
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17: Presidente do STF, Edson Fachin, diz que Poder Judiciário trabalha para dar mais segurança à negociação de precatórios.
25: Flávio Dino discute com autoridades a responsabilidade na aplicação de emendas parlamentares.
17: STJ vai promover audiência pública sobre advertência de glúten em embalagens de alimentos.
25: Boa noite, eu sou Leandro Bezerra.
17: E eu sou Walter Lima.
25: O Supremo Tribunal Federal realizou hoje audiência pública para discutir aspectos relacionados ao controle, à transparência e à responsabilidade na destinação de recursos públicos por meio de emendas parlamentares impositivas.
17: O debate ocorreu sob relatoria do ministro Flávio Dino e reuniu representantes de diferentes instituições, órgãos de controle, especialistas e entidades da sociedade civil.
25: O Poder Judiciário tem trabalhado para dar mais segurança e transparência à negociação de precatórios do país.
17: Agora, em setembro, o Conselho Nacional de Justiça realizou uma audiência pública sobre o tema. Em agosto, o Supremo Tribunal Federal assinou uma portaria conjunta com o Banco Central para reforçar os mecanismos de proteção na transferência de precatórios. Marcela Luiza.
26: Precatório é o dinheiro que uma pessoa ou empresa tem direito a receber do poder público depois de ganhar uma ação judicial definitiva. Agora, em setembro, o Conselho Nacional de Justiça realizou uma audiência pública com representantes de diferentes setores com o objetivo de receber sugestões para melhorar a tecnologia e a forma de controle da transferência dos créditos dos precatórios. A audiência é fruto das atividades do grupo de trabalho criado pela portaria conjunta assinada pelo Supremo Tribunal Federal e pelo Banco Central do Brasil, o Bacen, em agosto deste ano. Na ocasião da assinatura do acordo, o presidente do STF e do CNJ, ministro Edson Fachin, destacou que o objetivo é garantir mais transparência e segurança jurídica.
27: O objetivo dessa nova regulação, obviamente, não é impedir a circulação de créditos, mas sim de garantir que ocorra com transparência, segurança jurídica, rastreabilidade e proteção aos credores, especialmente aos credores em situação de vulnerabilidade.
25: O Superior Tribunal de Justiça vai realizar audiência pública para discutir se a informação contém glúten é suficiente nas embalagens de alimentos industrializados ou se deve incluir a advertência O glúten é prejudicial à saúde dos doentes celíacos.
17: O evento será nesta quarta-feira, 23 de setembro, a partir das 14h. Fátima Uchoa.
0: Os debates vão incluir especialistas e representantes de entidades interessadas na causa celíaca e serão transmitidos ao vivo pelo canal do STJ no YouTube para qualquer pessoa acompanhar. A audiência pública foi convocada pelo relator do tema repetitivo 1343, ministro Ricardo Vilas Boas Cueva, para reunir informações que auxiliem na formação do precedente qualificado. As exposições abordarão aspectos médicos e científicos relacionados à doença celíaca, além de possíveis impactos regulatórios e econômicos da eventual exigência de advertência complementar nas embalagens de alimentos industrializados.
25: Começou nesta terça-feira no Tribunal Superior do Trabalho, em Brasília, um seminário sobre acessibilidade, inclusão e combate ao capacitismo.
17: O encontro reúne magistrados, servidores e especialistas e termina nesta quarta-feira. Simone Moura.
6: Durante o evento, foi entregue o Prêmio Justiça do Trabalho Acessível. Foram premiados 5 projetos nas áreas de atitude, gestão da acessibilidade, comunicação, tecnologia e serviços. Ao longo do dia, os debates trataram da política de acessibilidade e inclusão da justiça do trabalho e das barreiras enfrentadas pelas pessoas com deficiência. À tarde, a programação abordou a acessibilidade digital e documental e o papel das pessoas com deficiência na luta por direitos e inclusão. O seminário continua nesta quarta-feira com oficinas e novos debates sobre o assunto.
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25: A você uma boa noite.
17: Boa noite e até amanhã.
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16: Eu sou Humberto Pinheiro e estes são os destaques de hoje do Jornal do Senado, que começa agora. Projeto que cria a Semana do Pequeno Investidor está pronto para ser votado em comissão do Senado. Visita ao Congresso aproxima jovens do debate sobre aprendizagem profissional. Veículos de comunicação do Senado e da Câmara preparam cobertura especial das eleições. Boa noite. Está pronto para votação na Comissão de Educação e Cultura o projeto que cria a Semana Nacional do Pequeno Investidor. A proposta dedica a segunda semana de outubro à promoção de ações de educação financeira. Repórter Patrícia Oliveira.
18: O projeto que cria a Semana Nacional do Pequeno Investidor busca levar conhecimento básico sobre investimentos à população. Mostrar que qualquer pessoa pode começar a investir com segurança. Alertar contra fraudes e a complexidade do mercado de capitais e estimular o hábito de poupar e investir desde cedo. A proposta da senadora Jussara Lima, do PSD do Piauí, dedica a segunda semana de outubro para as ações educativas e foi debatida com especialistas em audiência pública no Senado. Para a economista Débora Magânia, o investidor nem sempre entende o que compra, com o risco de perdas pela ilusão de ganhos rápidos.
19: O brasileiro nunca foi ensinado a exigir duas coisas antes de colocar o dinheiro dele. A primeira é entender de onde vem o retorno e qual é o risco daquela operação. A segunda é compreender o que sustenta o investimento se tudo der errado.
18: O projeto recebeu relatório favorável dos senadores Alci Lucas, do PL do Distrito Federal, que defende a educação financeira nas escolas.
20: Quando eu era criança, a gente tinha aqueles cofrinhos para guardar as moedas, guardar na poupança. Então isso tem que estar na educação. Desde criança você tem que ensinar a poupar.
18: A proposta está pronta para votação na Comissão de Educação e Cultura.
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16: No dia 4 de outubro, os veículos de comunicação do Senado e da Câmara vão trabalhar de forma integrada na cobertura das eleições. Na Rádio Senado, a programação terá uma atenção especial à fase de apuração com uma transmissão independente. O sinal também poderá ser retransmitido pelas rádios parceiras em todo o país. A reportagem é de Yasmin Rodrigues.
1: A cobertura especial vai acompanhar o eleitor durante todo o domingo, desde o início da votação até a divulgação dos resultados. Rádio Senado, Rádio Câmara, TV Senado e TV Câmara, além das agências de notícias das duas casas, vão trabalhar de forma integrada com entradas ao vivo dos tribunais eleitorais e a participação de especialistas e consultores para explicar o processo eleitoral e analisar o cenário político. A cobertura também terá participação de jornalistas da Rede Legislativa de Rádio e Televisão, com repórteres das Assembleias Legislativas e das Câmaras Municipais de todo o país. A coordenadora-geral da Rádio Senado, Leila Herédia, explica como foi preparada essa cobertura integrada e o que o ouvinte poderá acompanhar ao longo do domingo.
2: A nossa ideia é mostrar para o eleitor, para o ouvinte, para o telespectador, tudo o que acontece durante o dia em todas as etapas da eleição. A gente vai ter entrada ao vivo de todas as regiões do Brasil, com notícias atualizadas, informações de serviços, acontecimentos, as notícias mais quentes.
1: A partir das 5 da tarde, a Rádio Senado deixa o pau de transmissão e passa a fazer uma cobertura ao vivo de forma independente, justamente quando começa a apuração dos votos. O sinal estará liberado para ser retransmitido por qualquer emissora do país.
16: Os eleitores que pretendem usar o e-título para se identificar no dia da votação devem ficar atentos ao prazo para o primeiro acesso ao aplicativo. A Justiça Eleitoral orienta que o procedimento seja feito até 3 de outubro, sábado anterior ao pleito. A reportagem é de Luísa Mello.
1: Os eleitores que pretendem usar o e-título para se identificar no momento da votação devem registrar o primeiro acesso no aplicativo até 3 de outubro, sábado anterior ao pleito. A ação da Justiça Eleitoral tem como objetivo evitar a sobrecarga do aplicativo no dia da eleição, quando o download e o primeiro acesso serão interrompidos. O ministro Cássio Nunes Marques, presidente do Tribunal Superior Eleitoral, informa que notificações já foram enviadas aos eleitores por meio do e-título para promover as atualizações.
7: A Justiça Eleitoral iniciou o envio de notificações oficiais pelo aplicativo e-título. A iniciativa busca facilitar o acesso a informações importantes para o exercício do voto, como a consulta antecipada ao local e a sessão de votação. Reforçamos, portanto, a recomendação para que eleitoras e eleitores mantenham o aplicativo atualizado, façam o primeiro acesso e confiram seus dados com antecedência.
1: Para usar a versão digital do título de eleitor com fotografia disponibilizada pelo aplicativo, é preciso apresentar o e-título diretamente na tela do celular ou no tablet ao mesário no dia da votação. Não serão aceitas capturas de tela nem documentos sem foto. O aplicativo também disponibiliza a consulta do local de votação e outras informações importantes durante o período eleitoral.
16: Nas eleições deste ano, estão aptos a votar quase 2 milhões de eleitoras e eleitores com algum tipo de deficiência, o maior número já registrado pela Justiça Eleitoral. Para garantir a autonomia desse público, são adotadas medidas de acessibilidade, como a preferência na fila no dia da votação, o direito de ingressar na sessão eleitoral com cão-guia e o auxílio de uma pessoa de confiança, que pode acompanhar o eleitor na cabine de votação. No entanto, o acompanhante não poderá estar a serviço da Justiça Eleitoral, de partido político, federação ou coligação. Na urna eletrônica é disponibilizado um sistema de áudio que orienta cada passo da votação para os eleitores com deficiência visual, e a Justiça Eleitoral fornece fone de ouvido descartável. A urna tem ainda teclado em braille e intérprete de Libras exibido no campo
3: canto inferior da tela. Para o senador Flávio Arnes, do PSB do Paraná, a acessibilidade durante todo o processo de votação é um direito. Na avaliação dele, é preciso garantir condições adequadas para que as pessoas com deficiência não encontrem dificuldades para votar.
8: Direito ao voto, acessibilidade, não ter problemas no local, participar do processo, é um direito fundamental de todos, todas na construção da democracia e também da pessoa com deficiência. 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
3: 45 jovens do programa Aprendiz do Futuro, de Lusiânia, em Goiás, visitaram o Congresso Nacional e conheceram de perto o trabalho de deputados e senadores. A visita aconteceu ao mesmo tempo em que o Senado analisa o Estatuto do Aprendiz, proposta que reorganiza as regras da aprendizagem profissional no país. Repórter Henrique Nascimento.
10: Conhecer onde as leis são discutidas fez parte da formação de 45 jovens do programa Aprendiz do Futuro, de Lusiânia, em Goiás. Eles visitaram o Congresso Nacional e acompanharam de perto espaços que até então muitos conheciam apenas pela televisão ou pela internet. Para o instrutor Gabriel Fonseca, a experiência aproxima os jovens da cidadania e das decisões que fazem parte da vida deles.
11: A visita ao Congresso Nacional, ela possibilitou que os jovens compreendessem na prática que esses espaços fazem parte da vida deles e da construção da nossa sociedade.
10: No Senado, a aprendizagem profissional também está em debate. A Comissão de Assuntos Sociais aprovou o Estatuto do Aprendiz, que reorganiza as regras para a contratação e formação de adolescentes e jovens de até 24 anos. O texto mantém cotas entre 5% e 15% e dá prioridade a jovens em situação de vulnerabilidade. O senador astronauta Marcos Pontes, do PL de São Paulo, defendeu mais oportunidades para que os jovens desenvolvam habilidades ligadas às novas tecnologias.
21: E eles agora, em tempo de tecnologia, inteligência artificial, eles têm a capacidade de fazer muito mais que muito adulto aí, né, tentando aprender inteligência artificial. Você dá um negócio desse na mão de um jovem aí, ele destrincha esse negócio rapidamente.
10: O projeto ainda vai ser votado pelo plenário do Senado.
3: Com trabalhos técnicos de Eliseu Caires, o Jornal do Senado fica por aqui. Acompanhe agora as notícias da Câmara dos Deputados. Boa noite e até amanhã.
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23: Proposta prioriza métodos de ensino específicos para pessoas com autismo.
24: Mercosul aprova acordo de cooperação educacional entre países do bloco.
28: Projeto de lei obriga a instalação de brinquedotecas em delegacias da mulher.
29: Boa noite. Avança na Câmara a proposta que torna obrigatória a instalação de brinquedotecas em delegacias da mulher e em fóruns. O repórter José Carlos Oliveira tem os detalhes.
30: As comissões de defesa dos direitos da mulher e da previdência social, infância e adolescência aprovaram um projeto de lei que torna obrigatória a instalação de brinquedotecas em delegacias da mulher e em fóruns do país. A proposta do deputado Marques Beltrão, do União de Alagoas, tem foco no acolhimento de mães, crianças e adolescentes vítimas de violência nos espaços investigativos e da justiça. De acordo com o texto, as brinquedotecas deverão contar com atividades lúdicas e educativas e pelo menos um profissional habilitado para monitorar e adequar o espaço às necessidades das crianças. Uma das relatoras da proposta, a deputada Laura Carneiro, do PSD do Rio de Janeiro, ampliou o alcance da medida. Além de brinquedotecas, ela também prevê que as delegacias da mulher mantenham equipe multidisciplinar para atendimento às mulheres em situação de violência, como psicólogas, assistentes sociais, advogadas e pedagogas.
31: Nós já votamos aqui em todo um arcabouço jurídico que trata das crianças vítimas e testemunhas de crimes violentos. Criamos aí a escuta especializada e toda uma tecnicidade que tem que ser utilizada no Poder Judiciário. As brinquedotecas complementam essa lei. É muito importante que a criança e a mãe cheguem num ambiente, na hora da denúncia, né, da violência sexual, por exemplo, com algum tipo de acolhimento. E a brinquedoteca pode auxiliar essa criança nesse processo de oitiva.
30: Em outra alteração no texto, Laura Carneiro inclui na Lei de Diretrizes e Bases da Educação Nacional a previsão de que filmes nacionais e de conteúdos contra a violência doméstica e familiar passem a integrar o currículo complementar das escolas, com no mínimo 2 horas mensais. O texto original e as alterações ainda vão passar pela análise das comissões de Segurança Pública e de Constituição e Justiça. Da Rádio Câmara de Brasília, José Carlos Oliveira.
0: Segurança Pública.
4: Na Comissão de Segurança Pública, Alexandre Leite, do União de São Paulo, é relator do projeto que cria o Protocolo Nacional de Investigação de Crianças e Adolescentes Desaparecidos. O texto visa padronizar e agilizar as investigações desde o registro do desaparecimento.
5: O relatório de Alexandre Leite estabelece diretrizes para a atuação dos órgãos de segurança pública na busca por menores desaparecidos. A proposta também autoriza a divulgação imediata e georreferenciada de alertas em casos de risco à vida ou à integridade física da vítima.
4: Daiana Santos, do PCdoB do Rio Grande do Sul, apresentou o projeto que cria mecanismos de proteção e assistência integral às vítimas de crimes raciais. O texto prevê ações para evitar exposição indevida, constrangimentos e repetição desnecessária de depoimentos.
5: A proposta de Daiana Santos também determina que ocorrências com indícios de motivação racial sejam registradas como crimes raciais e não como crimes diversos. A iniciativa ainda assegura acompanhamento jurídico e prioridade na tramitação das investigações e dos processos.
4: Uma punição mais severa para o uso de drones em práticas criminosas é o que prevê

0: pessoa em situação de violência doméstica e familiar.
1: A matéria também cria um fundo nacional para custear as transferências e auxiliar financeiramente as vítimas, além de incentivos para empresas que aderirem ao programa. Professora Marcivânia explica que o objetivo é estabelecer mecanismos de cooperação entre os entes federados para viabilizar a medida.
0: A Câmara aprovou o projeto que estabelece o direito de indenização por dano moral nos casos de violência doméstica contra a mulher. A relatora do texto, Lídice da Mata, do PSB da Bahia, acredita que a medida amplia a proteção porque responsabiliza ainda mais os agressores.
2: Esse projeto, ele visa justamente fazer com que a mulher vítima da violência doméstica possa processar, ela possa ser recompensada financeiramente pelos danos morais à sua imagem. Então, ela reforça a condenação do agressor e ela reforça, portanto, a luta da vítima para combater esta violência.
1: Lídice da Mata argumenta que a violência doméstica provoca consequências que vão além das agressões físicas, atingindo a saúde mental e a dignidade das vítimas. Para ela, a proposta fortalece a Lei Maria da Penha e amplia os mecanismos de proteção às mulheres.
3: Relações Exteriores.
0: A representação do Mercosul aprovou um acordo para cooperação educacional entre os países do bloco. A repórter Maria Neves explica as medidas propostas.
4: A representação brasileira no Parlamento do Mercosul aprovou o acordo para reconhecimento de estudos e títulos de ensino superior técnico profissional, tecnológico, artístico e de formação de professores entre os países do bloco. Como ressaltou o relator, deputado Vermelho do PL do Paraná, o texto estabelece apenas princípios gerais e diretrizes para a cooperação. A implantação do reconhecimento mútuo dos diplomas ocorrerá depois que os ministros da Educação do Bloco aprovarem mecanismos como as tabelas de equivalência das disciplinas cursadas. Na opinião do deputado Vermelho, essa previsão garante mais estabilidade para a cooperação educacional entre os países.
5: Ao atribuir à reunião de ministros da Educação a elaboração das tabelas de equivalências, dos instrumentos de reconhecimento e do mecanismo de implementação. O acordo prestigia os órgãos especializados do bloco e institui mecanismos permanentes de atualização de seus procedimentos, conferindo maior estabilidade e previsibilidade à cooperação regional em matéria educacional.
4: Vermelho defende ainda que a cooperação educacional vai favorecer a formação de recursos humanos, fortalecer as redes acadêmicas regionais e contribuir para o desenvolvimento científico, tecnológico e social dos países participantes.
5: É a oportunidade da integração dos nossos professores, dos nossos mestres com os países membros. Tendo a oportunidade de um professor de matemática lá de Foz do Iguaçu dar aula no Paraguai, dar aula na Argentina, no Uruguai e assim vice-versa. Eu acho que isso a gente passa a uniformizar ainda mais a questão educacional do Mercosul.
4: Para o presidente da representação brasileira no Parlamento do Mercosul, deputado Arlindo Quinalha, do PT Paulista, o mecanismo de cooperação educacional vai ser especialmente importante para estudantes brasileiros de medicina que se formam nos outros países do bloco. O parlamentar ressaltou que hoje, muitas vezes, esses profissionais encontram grande dificuldade para o reconhecimento do diploma estrangeiro. Da Rádio Câmara de Brasília, Maria Neves.
3: Ciência e tecnologia.
1: Adriano do Baldi, do PP de Goiás, é um dos signatários do requerimento de criação de uma frente parlamentar mista que visa fortalecer o programa espacial brasileiro, garantindo mais recursos e segurança jurídica para o setor.
0: Adriano do Baldi defende o apoio à Agência Espacial Brasileira por considerar a área estratégica para a soberania nacional e como vetor científico e tecnológico capaz de impulsionar a economia espacial e o desenvolvimento sustentável do país.
3: Educação.
1: Passou em mais uma comissão da Câmara proposta que prioriza o uso de

0: Métodos de ensino específicos para pessoas com autismo. A reportagem é de Mônica Tati.
1: O diagnóstico precoce e métodos de ensino específicos para pessoas com transtorno do espectro autista deverão ser priorizados. É o que prevê projeto aprovado pela Comissão de Educação da Câmara dos Deputados. O relator na Comissão de Educação, o deputado Tarcísio Mota, do PSOL do Rio de Janeiro, acatou a sugestão da Comissão de Defesa dos Direitos das Pessoas com Deficiência, que alertou que já existem mecanismos para reconhecer a diversidade no processo educacional na LDB, a Lei de Diretrizes e Bases da Educação. Tarcísio Mota considera que a alteração se enquadra melhor na Política Nacional de Proteção dos Direitos da Pessoa com Transtorno do Espectro Autista, que estabelece a promoção e incentivo à formação continuada dos profissionais da educação para a educação especial inclusiva. Mota também reforça a necessidade de suporte pedagógico nas salas de aula do ensino regular.
2: A Política Nacional de Educação Especial Inclusiva orienta os sistemas de ensino para garantir a escolarização de estudantes com deficiência, transtornos do desenvolvimento e altas habilidades ou superdotação em classes comuns do ensino regular, mediante suporte pedagógico adequado e práticas educacionais inclusivas. Nesse contexto, a formação inicial dos profissionais de educação constitui elemento central para a efetivação das políticas de inclusão escolar, especialmente no que se refere à adoção de metodologias pedagógicas acessíveis, estratégias de ensino diversificadas e instrumentos de apoio capazes de responder às diferentes necessidades educacionais dos estudantes.
1: O projeto que prevê métodos adequados de ensino para pessoas com transtorno do espectro autista aguarda a apreciação da Comissão de Constituição e Justiça. Se for aprovado, segue para a votação no Senado Federal. Da Rádio Câmara de Brasília, Mônica Tati.
3: Economia.
4: Rui Carneiro, do Podemos, da Paraíba, apoia a proposta que altera o cálculo do IPVA e estabelece limites para despesas da administração pública. O texto prevê que o IPVA seja calculado com base no peso do veículo e também limita os gastos com publicidade institucional a 0,1% da receita corrente líquida dos entes federados.
0: Rui Carneiro defende um teto de 1% sobre o preço de venda do automóvel para o IPVA e a criação de limites para o orçamento do Poder Legislativo e dos Tribunais de Contas. Na visão dele, a medida aumenta a previsibilidade tributária e contém os gastos públicos.
4: Valdemar Oliveira, do Avante, de Pernambuco, apresentou o projeto que permite deduzir do imposto de renda despesas com assistência veterinária para animais de estimação. De acordo com o autor, a medida incentiva os cuidados com a saúde dos animais, reduz o abandono e estimula a formalização do setor.
0: A proposta de Valdemar Oliveira é estabelecer limite anual de até R$5.000 por contribuinte para o benefício. O texto prevê ainda a dedução de gastos com consultas, exames, cirurgias, medicamentos, vacinas e planos de saúde veterinários, mediante comprovação das despesas.
3: Consumidor.
4: Beto Pereira, do Republicanos de Mato Grosso do Sul, apresentou projeto que obriga as prestadoras de telecomunicações a retirar, em até 30 dias após o cancelamento do contrato, os equipamentos instalados na residência do assinante. Pela proposta, a retirada deve ser feita sem custos para o consumidor.
0: Beto Preto incluiu no texto que a rescisão contratual deverá ser processada após o prazo de 30 dias, independentemente da devolução dos aparelhos. Na visão do parlamentar, a medida busca reduzir transtornos aos consumidores e tornar mais ágil a troca de prestadoras de serviço.
3: Desenvolvimento Regional.
4: Sérgio Brito, do PSD da Bahia, considera importante ampliar o debate sobre a criação de municípios no Brasil. Ele argumenta que a discussão deve levar em conta o projeto que estabelece regras para emancipação, incorporação, fusão e desmembramento de municípios.
0: Por isso, Sérgio Brito propõe a participação de representantes do governo, de entidades municipalistas e de especialistas no tema. O deputado ressalta que o objetivo é aperfeiçoar as regras para reorganizar organização territorial e fortalecer o desenvolvimento regional e o Pacto Federativo.
4: Projeto de Félix Mendonça Júnior, do PDT da Bahia, cria o Programa Nacional de Desenvolvimento da Cacauicultura e do Chocolate Artesanal. A proposta reduz impostos federais e simplifica regras ambientais e sanitárias para agroindústrias cacaueiras.
0: O texto cria ainda um fundo para fortalecer a cadeia do cacau e do chocolate de origem. Segundo Félix Mendonça Júnior, a medida amplia a competitividade do Brasil, hoje o sexto maior produtor mundial, no mercado global que movimenta mais de 130 bilhões de dólares ao ano.
3: Saúde.
4: Antônio Andrade, do PSDB de Tocantins, defende a aprovação de projeto que cria o Programa Nacional de Vacinação Inclusiva para pessoas com deficiência e com autismo. A proposta prevê atendimento prioritário, ambientes adaptados e possibilidade de vacinação domiciliar.
0: Relator da matéria na Comissão de Saúde, Antônio Andrade recomenda que o programa seja incorporado às regras nacionais de imunização. O texto também prevê capacitação dos profissionais de saúde e materiais acessíveis para orientar pacientes e familiares.
3: Direitos humanos.
4: A Câmara aprovou regras para a comunicação ao Conselho Tutelar de Atendimentos de Saúde à Criança. A repórter Paula Bittar nos conta como deve funcionar.
5: A Comissão de Constituição e Justiça da Câmara aprovou um projeto que exige a definição de hipóteses objetivas que obrigam a comunicação ao Conselho Tutelar por profissionais de saúde de casos envolvendo crianças e adolescentes. A medida busca evitar que a notificação dependa apenas da avaliação subjetiva do profissional. De acordo com o texto aprovado, os gestores do Sistema Único de Saúde deverão definir as hipóteses específicas em que a comunicação será obrigatória. As informações enviadas às autoridades e os prontuários e fichas de atendimento devem ser mantidos em sigilo. Atualmente, o Estatuto da Criança e do Adolescente determina que a suspeita ou a confirmação de castigo físico, de tratamento cruel ou degradante e de maus tratos contra criança ou adolescente seja informada ao Conselho Tutelar. A proposta que exige a definição de hipóteses objetivas que obrigam a comunicação ao Conselho Tutelar por profissionais de saúde de casos envolvendo crianças e adolescentes já pode seguir ao Senado. Da Rádio Câmara de Brasília, Paula Bittar.
0: Capitão Alberto Neto, do PL do Amazonas, critica o veto presidencial à proposta que prevê a distribuição gratuita do cordão de girassóis pelo SUS. Ele argumenta que a medida garante inclusão e dignidade para pessoas com condições não visíveis.
6: Ao enxergar o cordão de girassóis, você vai ter empatia e vai entender que aquela pessoa precisa, sim, de prioridade. Isso tem facilitado, tem dado inclusão mais a essas pessoas que têm deficiências não visíveis. E o que nós fizemos uma nova lei, que foi distribuir esses cordões de girassóis pelo SUS. E o governo federal veta essa lei, alegando questões orçamentárias. O custo é muito, muito baixo.
4: Na opinião de capitão Alberto Neto, a distribuição gratuita do cordão amplia o acesso das pessoas ao símbolo de identificação, o que, segundo ele, favorece o atendimento prioritário e a inclusão. Para o deputado, o impacto financeiro da medida é irrelevante diante do seu papel social.
3: Previdência.
0: Marreca Filho, do PRD do Maranhão, defende a aprovação de projeto que assegura a revisão humana sobre decisões automatizadas que neguem, suspendam ou reduzam benefícios de pessoas em vulnerabilidade. Autor da proposta, ele explica que a análise deve ocorrer antes de a medida produzir efeitos.
4: O texto de Marreca Filho também determina que o cidadão seja informado em linguagem simples sobre o uso da inteligência artificial e os principais critérios considerados na decisão. A matéria ainda estabelece canais acessíveis para contestação por meios não digitais.
3: Últimas notícias.
0: O jornal Câmara dos Deputados chega a Sete Lagoas, em Minas Gerais, amanhã para mais uma gravação itinerante da Voz do Brasil nos estúdios de emissoras da Rede Câmara de Rádio.
4: Lado a lado, um âncora da Rádio Câmara de Brasília e um âncora da emissora local vão apresentar as notícias relacionadas aos deputados federais. O programa gravado em Sete Lagoas irá ao ar na próxima sexta-feira, dia 25.
0: Termina agora o Jornal Câmara dos Deputados, produzido pela Rádio Câmara, com trabalhos técnicos de Wellington Teles e apresentação de Val Monteiro e Luciana Vieira. Uma boa noite para você.
4: A Voz do Brasil está de volta amanhã. Boa noite.
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7: 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Oriente FM. 20 horas.
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1: 20 horas e 19 minutos.
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1: 20:41.
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1: 21 horas.
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